0: inscrições foram prorrogadas até amanhã. Até que horas os estudantes podem fazer a inscrição e há previsão de nova prorrogação no prazo?
1: Não, não, essa já foi a prorrogação possível. Às 23 horas e 59 minutos, ou seja, até a meia-noite de amanhã, todos podem fazer as suas inscrições na plataforma do INEP, enem.inep.gov.br/participante.
2: Agora, esse ano a gente teve a inscrição pré-preenchida para os estudantes de escolas públicas, né, presidente? E eu tenho aqui uma pergunta da Raquel Santos, de Alagoas. Ela tem uma dúvida exatamente sobre isso. Vamos ouvir.
3: Meu nome é Raquel Huerta dos Santos, sou aluna da Escola Pública Maria Liel de Albuquerque Tavares, na cidade de Junqueiro, no estado de Alagoas, e minha inscrição para o Enem já está pré-preenchida. Mesmo assim, eu devo fazer a inscrição? E como eu faço isso?
1: Olha, esse ano nós tivemos a inscrição automática de todos aqueles que estão concluindo o terceiro ano do ensino médio na rede pública em todos os estados brasileiros. Essa inscrição automática, ela significa que estão todos devidamente registrados para fazer o Enem lá em novembro. Mas é preciso entrar na plataforma do INEP, entrar na página do participante para, primeiro, dizer qual é a língua estrangeira que vai fazer prova no final do ano, escolher entre inglês e espanhol. Também dizer se tem necessidade de algum tipo de atendimento especializado. É também na página do participante, na hora do preenchimento dos formulários, que essa solicitação é feita. E há um questionário do candidato, do participante, que deve ser respondido. Nos casos daqueles estudantes que querem fazer prova em outro município que não aquele em que estudam, também podem solicitar nesse momento a sua transferência para um outro município. Enfim, mesmo já inscrito automaticamente, é fundamental entrar na página do participante para realizar essas ações. Escolher a língua, dizer se precisa de algum atendimento especializado, em especial, isso é para todo mundo, e responder o questionário do estudante.
2: Sem isso, não está inscrito, né?
1: Sem isso, a inscrição fica ainda pendente de seleção da língua e não estará concluída, efetivamente não estará concluída.
0: O mesmo vale para os estudantes do pé de meia, né? Eles precisam concluir a inscrição, né?
1: O pé de meia está na mesma situação. Eles estão todos inscritos automaticamente, mas precisam entrar na plataforma para realizar essas ações.
2: Agora, presidente, e o pagamento da inscrição para esses estudantes de escolas públicas, do pé de meia, principalmente, eles ficam automaticamente isentos? Não, né? O prazo para pedir isenção de pagamento já foi concluído, também foi prorrogado. Como é que fica nesses casos?
1: Todos os concluintes de rede pública estão isentos. E como a inscrição foi feita automaticamente, eles não vão precisar pagar a taxa, mesmo que não tenham pedido a isenção no tempo certo. A decisão de fazer a inscrição automaticamente isentou os concluintes. Os estados brasileiros informam quais são os estudantes que estão concluindo o ensino médio e, com base nesses dados, nós fizemos a inscrição automática e isentamos a todos eles. Especialmente os que estão inscritos no pé de meia também estão isentos.
0: E aí o pagamento para quem precisa fazer vai até que dia?
1: Até dia 17 de junho, aqueles que precisam pagar ou porque não foram isentos, ou porque não estão previstos mesmo nas categorias de isenção, eles precisam até dia 17 pagar o boleto. O sistema emite o boleto, vai no banco e paga a taxa de inscrição de R$ 85,00.
2: Bom, então vamos lá. Precisa, mesmo quem já está com inscrição pré-preenchida, precisa entrar na página do participante, concluir a sua inscrição, fazer essas seleções que o senhor mencionou. Essas pessoas que são de escolas públicas e pé de meia estão isentas. E quem não está isento precisa pagar a taxa de inscrição até a semana que vem.
1: Perfeitamente. É exatamente isso que precisa fazer para assegurar a sua participação no Enem dia 8 e dia 15 de novembro, como está previsto.
2: Então, antes de concluir, presidente, a gente tem também uma pergunta, mas agora não é temática inscrição, já é temática prova. Vamos ouvir.
4: Olá, meu nome é Manu Azevedo, tenho 17 anos e eu estudo em escola pública, mais precisamente no Instituto Federal Goiano, Campus Cristalino, em Cristalina, Goiás. E minha dúvida é sobre a redação do Enem. Quais são os erros mais comuns que fazem os estudantes perderem pontos e o que podemos fazer para evitá-los durante a prova?
1: Olha, eu recomendo muito que você entre lá no site do INEP, na página do participante, para consultar o manual da redação. Todo ano, O INEP publica um manual com orientações para aquele que vai participar do exame, para justamente informar como é que é avaliada a redação, para que tenha uma noção clara do que é esperado. Mas eu posso dizer para você que uma das principais preocupações que tem crescido nos últimos tempos é a de que a redação não seja feita com base em argumentos pré-elaborados que servem para qualquer situação, porque eles acabam fazendo com que o argumento desenvolvido pelo estudante, pelo participante no Enem, fique frágil, fique sem relação com o tema proposto. Então, aquelas frases feitas, aquilo que muitas vezes o estudante mais desavisado prepara para colocar na prova, não funciona. Então, pense no tema e escreva de forma bem vinculada ao assunto que está sendo solicitado na prova.
0: Muito bem, nós conversamos com o Manuel Palacios, presidente do INEP, o Instituto Nacional de Estudos e Pesquisas Educacionais, Anísio Teixeira. Muito obrigado por sua entrevista à Voz do Brasil.
1: Eu que agradeço, estou sempre à disposição.
2: Todos os anos, mais de 80 mil pessoas desaparecem no Brasil e 40% delas não retornam para casa.
0: Por isso, o governo do Brasil está fortalecendo a Política Nacional de Busca de Pessoas Desaparecidas.
2: Três novas ações foram elaboradas para aumentar a resposta aos casos de desaparecimentos.
5: Num piscar de olhos, em qualquer lugar, alguém simplesmente pode desaparecer, deixando para trás um grande vazio. O país registrou 84.760 casos de desaparecimento de pessoas em 2025, um aumento de 4% em relação a 2024. Ivanise Esperidião perdeu a filha aos 13 anos e há três décadas a dor ainda persiste.
6: São 30 anos de busca por respostas, de busca por melhorias no sistema de identificação e localização de pessoas desaparecidas.
5: E o que antes era uma jornada solitária ganhou força com a Política Nacional de Busca de Pessoas Desaparecidas. O governo federal, sociedade civil e organismos internacionais discutem a melhoria da integração, da atuação em rede, de cooperação entre as instituições para a busca dos desaparecidos. Três publicações vão contribuir para o fortalecimento de ações conjuntas entre as instituições. Os materiais são para orientar, capacitar e servir de referência para a localização de pessoas desaparecidas em todo o país, como explica o diretor do Sistema Único de Segurança Pública, João Nogueira Júnior.
7: A cartilha, atuação da Polícia Militar e Guarda Municipal da busca de pessoas desaparecidas, o guia de orientações às autoridades centrais e estaduais e o diagnóstico da gestão de pessoas falecidas com identidade desconhecida. Nosso objetivo é fortalecer a capacidade institucional dos entes federativos e estimular a atuação articulada entre todos os atores envolvidos.
5: Dados da Secretaria Nacional de Segurança Pública apontam que, no Brasil, 60% dos desaparecidos são encontrados. Reportagem Cleide Lopes.
0: Violência contra a mulher pode se esconder atrás de uma tela de computador ou celular.
2: Ofensas virtuais, ataques de ódio, perseguição e exposição da nudez são casos vividos por muitas mulheres no ambiente digital.
0: O governo federal editou medidas voltadas às plataformas para que elas tenham mais agilidade e rigidez nesses casos.
8: Uma em cada 10 brasileiras com 16 anos ou mais sofreu violência digital no último ano, segundo dados levantados pelo Data Senado, Instituto de Pesquisa do Senado Federal. São quase 9 milhões de vítimas de crimes como perseguição, o chamado stalking, ataques de ódio online e exposição não consentida de imagens íntimas. Em muitos casos, o agressor é parceiro, ex-parceiro ou alguém do convívio da vítima. Rose Leonel faz parte dessas estatísticas. Ela teve fotos íntimas divulgadas na internet, sofreu linchamento linchamento moral e chegou a perder o emprego. Hoje é uma ativista.
9: Eu falei, assim que eu puder, que sair a condenação do meu ex, eu vou criar uma ONG para ajudar essas mulheres. E foi o que eu fiz. Nós criamos a ONG Marias da Internet e de lá para cá nós temos trabalhado atendendo vítimas em todo o Brasil e fora do Brasil também.
8: No mês passado, foi assinado um decreto com normas para as plataformas digitais. Segundo o texto, as empresas devem atuar rapidamente nesses casos, principalmente de exposição não consentida de imagens íntimas, com prazo de até 2 horas para a retirada do material. E também terão que reforçar o combate aos ataques de ódio. Outra mudança é que as plataformas precisam ter um canal específico e de fácil acesso para denúncias e informar os usuários sobre o Ligue 180, Central de Atendimento à Mulher. Janara Kalini, chefe da Assessoria Especial de Comunicação do Ministério das Mulheres, fala sobre a importância de atuar junto às plataformas.
10: Fazer com que as plataformas sejam mais rápidas e proativas em retirar esse conteúdo, em banir perfis ofensivos, isso é muito mais eficiente para manter um ambiente de paz para as mulheres.
8: No caso das plataformas que vendem anúncios na internet, elas terão que guardar informações sobre quem pagou por aquela publicidade. O objetivo é identificar os responsáveis caso aquele conteúdo cause prejuízos ou seja usado para cometer crimes. A fiscalização das plataformas digitais vai ficar a cargo da Agência Nacional de Proteção de Dados. Reportagem Luciana Colares de Holanda.
2: Amanhã, os cidadãos de Belém, no Pará, terão uma ótima oportunidade de renegociar dívidas pelo programa Desenrola.
0: É que a cidade vai receber o Governo do Brasil na Rua, iniciativa que leva serviços do governo federal para as capitais em parceria com o governo do estado e prefeitura.
2: Com isso, quem quiser vai poder ter ajuda para fazer a renegociação pelo Desenrola.
11: O Governo do Brasil na Rua chega ao Parque da Cidade em Belém, no Pará, nesta sexta-feira, 12 de junho. A capital é a 22ª cidade do país a receber o programa do Governo Federal, com o apoio do Governo do Estado e da Prefeitura Municipal. O projeto aproxima serviços públicos essenciais da população. Entre os mais procurados está o novo Desenrola Brasil, para renegociação de dívidas. A coordenadora de Participação Social e Diversidade do Ministério da Fazenda, Ana Sobral, explica que a medida é importante, principalmente para ajudar as famílias que precisam de orientação para acessar o programa.
12: Muitas pessoas ainda têm dúvidas sobre como acessar o programa, verificar as condições de renegociação ou entender quanto realmente podem pagar para quitar suas dívidas. Nós orientamos sobre como acessar o Desenrola pelos aplicativos dos bancos, fazemos simulação utilizando a calculadora do programa e ajudamos as pessoas a compreenderem melhor as opções disponíveis para a negociação.
11: Estandes da Caixa Econômica Federal e do Banco do Brasil estarão no local para auxiliar a população na adesão ao programa. Segundo Ana Sobral, isso é importante para que as pessoas tomem conhecimento do valor da dívida e consigam as melhores condições possíveis.
12: E quando a dívida é com o Banco do Brasil ou com a Caixa, nós fazemos um encaminhamento para os estandes desses bancos, onde a negociação pode ser realizada na hora. Uma dúvida muito comum é quando a pessoa não sabe exatamente o valor atualizado da dívida. Nesses casos, nós utilizamos a calculadora do Desenrola para fazer uma estimativa do valor que poderá ser pago após a negociação.
11: A programação será no portão 9 do Parque da Cidade, das 9 horas da manhã às 5 horas da tarde desta sexta-feira. O acesso é pela Avenida Senador Lemos. Além do Desenrola Brasil, outros serviços serão ofertados, como perícias do INSS sem agendamento prévio, pé de meia e reforma Casa Brasil. Reportagem Joxan Natividade.
0: Mais 300 pessoas aprovadas no último Concurso Público Nacional Unificado, CPNU2, foram nomeadas.
2: A portaria do Ministério da Gestão e da Inovação em Serviços Públicos prevê a nomeação dos analistas técnicos executivos e a formação de cadastro de reserva do Ministério.
13: Foi autorizada a nomeação de 300 aprovados na segunda edição do Concurso Público Nacional Unificado, o CPNU2, e também a formação de cadastro de reserva do quadro de pessoal do Ministério da Gestão e da Inovação. As 300 vagas, todas de nível superior, são para o cargo de analista técnico executivo, que permite a atuação dos servidores em diferentes áreas e órgãos da administração pública federal. As nomeações individuais e os procedimentos relativos à posse serão publicados posteriormente pelos canais oficiais do Ministério da Gestão e da Inovação em Serviços Públicos. Informações sobre documentação, prazos e entrada em exercício podem ser acessadas no portal do servidor e na página oficial do Concurso Público Nacional Unificado, que é gov.br/gestão/concurso-nacional. Daniele Popov para A Voz do Brasil.
0: A agricultura brasileira deve registrar mais uma safra recorde.
2: A Companhia Nacional de Abastecimento prevê que serão colhidas 358 milhões e 600 mil toneladas de grãos, aumento de 1,8% em relação ao ciclo anterior.
0: O levantamento indica crescimento nas culturas de soja, milho e café na safra 2025-2026.
2: Já o Instituto Brasileiro de Geografia e Estatística trabalha com uma estimativa de 358 milhões e 400 mil toneladas, em crescimento de 1,2%.
0: O IBGE mede a safra de janeiro a dezembro e a Conab adota ano safra, que geralmente vai de setembro de um ano a agosto do ano seguinte.
2: E essas foram as notícias do Governo do Brasil.
0: Uma realização da Secretaria de Comunicação Social da Presidência da República.
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0: Fique agora com as notícias do Poder Judiciário e do Congresso Nacional. Boa noite.
2: Boa noite para você e até amanhã.
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16: STF julga recursos sobre responsabilidade de redes sociais.
17: STJ mantém indenização à família que pagou por tratamento após descumprimento de ordem judicial pelo Estado.
16: Senado Federal inspeciona códigos-fonte dos sistemas eleitorais.
17: Boa noite, eu sou Marcela Luiza.
16: E eu sou Walter Lima.
17: O plenário do Supremo Tribunal Federal votou na sessão plenária desta quinta-feira pelo aprimoramento da decisão que definiu parâmetros para a responsabilização das plataformas digitais por conteúdos publicados por terceiros.
16: Os ministros analisaram recursos contra a decisão que alterou a aplicação do artigo 19 do Marco Civil da Internet. A questão envolve a tese fixada pelo STF, que alterou o regime de responsabilização das empresas provedoras de aplicações de internet.
17: Pela regra anterior, as plataformas só respondiam civilmente por danos gerados por terceiros se descumprissem em ordem judicial específica de retirada. Pelos novos critérios, as plataformas podem ser responsabilizadas se não atuarem imediatamente para retirar publicações que envolvam crimes graves, como terrorismo, racismo, homofobia, tentativa de golpe de Estado, instigação ao suicídio ou mutilação, além de crimes contra mulheres e crianças.
16: Na sessão de hoje, o relator de parte dos recursos apresentados ao Supremo Ministro Dias Toffoli, propôs que esse entendimento tenha efeitos apenas para o futuro, a partir da publicação da ata do julgamento em 27 de junho de 2025. Com isso, a nova interpretação não alcançaria fatos antigos que ainda não haviam sido levados ao judiciário.
17: Quando o poder público não cumpre ordem judicial para garantir tratamento de saúde, a obrigação de custear o atendimento pode ser convertida em indenização.
16: O entendimento é do STJ. Fátima Uchoa.
18: Uma mulher entrou na justiça para garantir a internação compulsória do filho com vários problemas de saúde. Segundo ela, não havia vaga adequada para o tratamento no estado onde a família morava, então pagou a internação na capital paulista. Como o estado não cumpriu a ordem judicial para custeá-la, a mulher pediu que a obrigação fosse convertida em indenização pelos gastos. O ente público foi condenado a pagar pouco mais de R$ 20 mil e a segunda turma do STJ manteve a determinação. Para a relatora ministra Maria Tereza de Assis Moura, não houve decisão fora do pedido da ação e, como a ordem judicial não foi cumprida, a indenização foi uma adaptação à realidade do caso, o que é permitido por lei.
17: Semana da Conciliação Trabalhista 2026 atendeu mais de 500 mil de pessoas.
16: Os valores movimentados superam os R$ 2 bilhões. Marla Lacerda.
19: Os números são recordes. Na 10ª edição do mutirão, que aconteceu de 25 a 29 de maio, foram realizadas mais de 97 mil audiências de conciliação em todo o país. Foram fechados mais de 30 mil acordos. No TST, mais de R$ 100 mil foram arrecadados em processos encerrados. A ideia da campanha é incentivar os acordos e reduzir o volume de ações e o tempo de espera dos trabalhadores para resolver pendências na justiça. Um ganho que vai além de resultados financeiros. O fim de uma disputa é um alívio tanto para a empresa quanto para o trabalhador.
17: Senado Federal inspeciona códigos-fonte dos sistemas eleitorais.
16: Os códigos foram abertos para inspeção em outubro do ano passado. Fábio Ruas.
20: O representante do Senado foi recebido pela equipe da Secretaria de Tecnologia da Informação do TSE. Ele viu uma urna desmontada e analisou a programação dos códigos-fonte. O Senado é a segunda instituição a fazer a inspeção. A primeira foi o Partido União Brasil, que foi ao TSE em maio. Os códigos-fonte são o conjunto de instruções que orientam o funcionamento da urna e dos sistemas eleitorais. A inspeção pode ser feita até setembro, quando será realizada a cerimônia de assinatura digital e lacração dos sistemas eleitorais. A Confederação Nacional do Comércio tem inspeção agendada para a próxima segunda-feira, dia 15 de junho.
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17: Uma boa noite.
16: E até amanhã.
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21: Eu sou Paula Groba.
22: E eu sou Ricardo Nakaoka.
21: E estes são os destaques de hoje do Jornal do Senado, que começa agora.
22: Renegociação de dívidas rurais. Linha de crédito vai atender produtores com perdas de safra entre 2019 e 2025.
21: Brasileira que inventou caneta detectora de câncer defende tecnologia no SUS.
22: Ensino domiciliar recebe apoio em debate no Senado.
21: Boa noite.
22: Boa noite.
21: Em uma tentativa de dar fôlego a produtores rurais afetados por crises climáticas e oscilações do mercado internacional, o Senado aprovou um projeto que cria mecanismos para a renegociação de dívidas no campo. A proposta autoriza o uso de recursos do Fundo do Pré-Sal e de outras fontes para financiar novas linhas de crédito destinadas a agricultores que acumularam prejuízos nos últimos anos.
22: O texto, aprovado com alterações, segue agora para a nova análise da Câmara dos Deputados. Deputados. Repórter Alexandre Campos.
23: Pelo texto, poderão ser beneficiários da linha de crédito especial os produtores rurais, associações e consórcios que no período entre 2019 e 2025 tenham registrado em duas ou mais safras perdas de no mínimo 30% da renda bruta agropecuária comprovadas por laudo técnico. Ex-ministra da Agricultura, a senadora Tereza Cristina, do PP de Mato Grosso do Sul, afirmou que a renegociação é essencial para o setor agrícola, que enfrenta um cenário de dificuldade commodities motivado por diversos fatores.
1: Nós temos as commodities em baixa, nós temos os juros em alta, nós plantamos uma safra com o dólar a 6 e estamos colhendo com o dólar a 5. Isso é mortal para os preços dos agricultores. Fora o problema que o Rio Grande do Sul teve climático e outros estados brasileiros.
23: O texto ainda permite a concessão de desconto para liquidação até o final de 2027 de dívidas de mini, pequenos e médios produtores rurais referentes a operações de crédito contratadas até 31 de dezembro de 2018 e a renegociação de dívidas de produtores de municípios nas áreas de atuação da SUDENE e da SUDAM.
21: E a regularização de áreas rurais embargadas por questões ambientais poderá se tornar mais ágil no país.
22: A Comissão de Agricultura aprovou por unanimidade um projeto que altera o Código Florestal e permite a celebração de acordos entre produtores rurais e órgãos de fiscalização para facilitar a recuperação e a regularização dessas propriedades. Repórter Marcela Cunha.
3: O projeto do senador Sérgio Petecão, do PSD do Acre, prevê que o produtor poderá buscar a regularização da área rural junto ao órgão ambiental. Esse processo será feito por meio de um termo de compromisso, com obrigações para interromper a irregularidade, reparar o dano e regularizar a área. E não vale para atividades como garimpo ilegal, grilagem e infrações em terras indígenas ou unidades de conservação. O relator, senador Zequinha Marinho, do Podemos do Pará, defende que o embargo, criado para interromper danos ambientais, não vire uma punição sem prazo definido.
4: Lá no meu estado, o estado do Pará, o que tem de gente que já cumpriu tudo, mas continua embargado, alguma coisa assustadora. A gente precisa regularizar isso para que a economia rural não venha quebrar, como está acontecendo em função desses embargos.
3: Entre as mudanças feitas pelo relator está um cronograma para análise de embargos que já estão em vigor, priorizando os mais antigos. Durante a discussão, senadores defenderam que o embargo fique limitado à área onde ocorreu a infração, sem comprometer toda a propriedade ou outras áreas vinculadas ao produtor.
21: A possibilidade de pais assumirem integralmente a educação dos filhos dentro de casa voltou ao centro do debate no Senado.
22: Defensores do chamado ensino domiciliar ou homeschooling afirmam que a modalidade amplia a liberdade das famílias e pode oferecer uma formação mais personalizada para crianças e adolescentes. Os detalhes com Márcio Maturana.
6: O presidente da Associação Nacional de Educação Domiciliar, Carlos Vinícius Reis, defendeu o chamado homeschooling com argumentos religiosos.
24: Quando Deus estabeleceu de maneira ainda mais clara que os pais deveriam educar os seus filhos, transmitir para eles a sua fé, seus valores, a sua moral, a sua concepção. E isso nenhum Estado, nenhum regime, nenhuma Constituição poderia atentar contra.
6: O senador Eduardo Girão, do Novo do Ceará, foi o requerente da audiência e presidiu a reunião. Ele revelou que já foi feito um pedido de urgência para o projeto ser votado no plenário do Senado e disse que no Brasil o ensino domiciliar vem sendo prejudicado pela justiça.
25: Nós temos a presença de pais aqui que foram ameaçados, né? Inclusive com determinação de um juiz, com todo respeito a quem pensa diferente, para mim um militante.
6: A família citada por Girão participou da reunião e a experiência da condenação dos pais foi relatada pela filha Alicia Denardi, de 11 anos.
26: Meus pais foram condenados a 50 dias de detenção em regime semiaberto. E esse é o único modo da gente conseguir continuar junto sem eles terem de dormir durante 50 dias com bandidos.
6: A presidente da Comissão de Direitos Humanos, Damaris Alves, do Republicanos do Distrito Federal, disse que o ensino domiciliar é uma tendência mundial.
27: O Brasil quer sentar no mundo inteiro com as nações ricas. As nações ricas têm um ensino domiciliar. Por que a gente ainda, com relação a esse tema, quer ficar na Idade das Trevas? Na Idade Primitiva?
6: A Comissão de Educação, onde o projeto está sendo analisado, já fez 3 audiências públicas sobre homeschooling. A maior parte dos debatedores considerou a medida equivocada por fazer uma contraposição entre família e escola, quando as duas são necessárias. O ensino domiciliar foi associado à falta de socialização, ao risco de violência no ambiente doméstico, à desvalorização dos professores e à desconsideração das crianças com deficiência.
21: E uma tecnologia tecnologia brasileira capaz de identificar células cancerígenas em tempo real durante cirurgias foi destaque em audiência pública na Comissão de Assuntos Sociais.
5: A chamada caneta que detecta o câncer, desenvolvida por uma cientista brasileira, foi apresentada como uma inovação com potencial e parlamentares defenderam a incorporação da tecnologia ao Sistema Único de Saúde. Repórter Marcela Diniz.
7: A Mass Spec Pen é uma caneta que identifica em mais ou menos 10 segundos células cancerígenas. Testada em cerca de 450 cirurgias para a retirada de 12 tipos de tumores, a tecnologia permitiu uma operação precisa, sem retirada de mais tecido do que o necessário, o que reduziu o tempo de recuperação dos pacientes, a necessidade de novas operações e também de quimio e radioterapias complementares. A invenção é da cientista brasileira Lívia Schiavinato Eberlin, formada pela Unicamp e que atua hoje na Baylor College of Medicine, em Houston, no estado americano do Texas. No Brasil, o Hospital Albert Einstein é o primeiro fora dos Estados Unidos a conduzir testes clínicos em pacientes com cânceres de pulmão e tireoide. Em audiência no Senado, Lívia Eberlin defendeu a incorporação da tecnologia ao Sistema Único de Saúde.
8: Todos os dias a gente recebe uma mensagem perguntando: Lívia, quando que estará disponível no SUS? E essa é a realidade que a gente precisa mudar, né? O acesso à tecnologia de ponta tem que ser para todos.
7: A senadora doutora Eudócia, do PSDB de Alagoas, que presidiu o debate, defendeu rapidez nas análises da Anvisa e da Comissão Nacional de Incorporação de Tecnologias no SUS, a Conitec, para que a caneta detectora de câncer possa ser oferecida nos tratamentos oncológicos da rede pública de saúde.
21: Enquanto o mundo volta as atenções para o futebol com a abertura da Copa do Mundo masculina nesta quinta-feira, o Brasil segue avançando nos preparativos para receber a Copa do Mundo feminina de 2027.
5: O Senado aprovou um projeto que estabelece regras para a isenção do ISS sobre serviços ligados à organização e à realização da competição. A medida busca garantir o cumprimento dos compromissos assumidos pelo país junto à FIFA para sediar o torneio. Repórter Pedro Pincer.
9: A medida não cria automaticamente o benefício, mas estabelece uma base legal para que os municípios decidam, por meio de legislação própria, se vão ou não adotar a desoneração. A adoção de incentivos fiscais costuma fazer parte desse tipo de acordo internacional, com o objetivo de garantir a estrutura necessária para a realização da competição. Para o relator, senador Romário, do PL do Rio de Janeiro, a realização da Copa no Brasil transcende a questão econômica.
10: Agora, na Copa Feminina, sem projetos e obras faraônicas, estamos falando do mais importante, da essência do esporte, o legado social que ela deixará. Estamos falando de jovens e crianças que certamente irão se inspirar com as atletas e com a festa nos estádios.
9: O evento será disputado em Brasília, Belo Horizonte, Rio de Janeiro, São Paulo, Recife, Salvador, Fortaleza e Porto Alegre. O texto segue agora para a sanção presidencial.
5: Com edição de Paula Groba e trabalhos técnicos de João Lira, o Jornal do Senado fica por aqui. Acompanhe agora as notícias da Câmara dos Deputados. Boa noite.
21: Boa noite e até amanhã.
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12: Relator apresenta nova versão à proposta que criminaliza a misoginia.
13: Projeto prevê redução de desigualdades regionais no tratamento do câncer.
12: Câmara pode votar adesão do Brasil a medidas contra a violência no trabalho.
13: Boa noite. A Câmara pode votar a adesão do Brasil à Convenção Internacional que prevê punições e reparações para assédio e violência no trabalho. O repórter Antônio Vital tem os detalhes da proposta.
28: Ganhou o regime de urgência e pode ser votado pelo plenário da Câmara a proposta que aprova a adesão do Brasil à Convenção da Organização Internacional do Trabalho, a OIT, com medidas contra violência e assédio no trabalho. O regime de urgência permite que o texto seja votado diretamente no plenário sem passar pela análise das comissões permanentes da Casa, mas a votação provocou discussão com críticas da oposição. A Convenção 190 da OIT é o primeiro tratado internacional a reconhecer o direito de todas as pessoas a um mundo de trabalho livre de violência e assédio. Os países que ratificarem o texto ficam obrigados a adotar medidas, como proibir violência e assédio contra trabalhadores e garantir reparação às vítimas e sanções aos autores. A convenção considera violência e assédio baseados no gênero como práticas inaceitáveis e inclui o assédio sexual como violência praticada contra as pessoas em razão do seu sexo e gênero. Outro trecho estabelece que as medidas previstas na convenção se aplicam à violência e assédio que ocorre no trabalho, inclusive durante os deslocamentos do empregado. Deputados da oposição criticaram a adesão do Brasil à convenção. Para o deputado Cabo Gilberto Silva, do PL da Paraíba, o texto pode acarretar punições aos empregadores, mesmo que a violência ocorra fora do ambiente de trabalho. Já o deputado Márcio Marinho, do Republicanos da Bahia, sugeriu alteração para que a expressão gênero seja interpretada como uma referência ao sexo da pessoa. O deputado Kim Kataguiri, do Missão de São Paulo, disse que os termos do tratado são vagos.
0: Obviamente, sempre se coloca palavras bonitas para tentar justificar enfrentamento a assédio, coisas que todos são favoráveis, mas quando você vai ver nas definições, você coloca aqui a violência e o assédio, a definição. Um conjunto de comportamentos e práticas inaceitáveis ou ameaças de tais comportamentos que sejam suscetíveis de causar dano econômico. O que é uma ameaça de um comportamento inaceitável capaz de causar um dano econômico?
28: A convenção entrou em vigor em 2021 e até 2023 já tinha sido ratificada por 27 países, entre os quais a Inglaterra, Espanha, Itália, Uruguai, Peru e Argentina. Na Câmara, parecer pela aprovação do texto apresentado pela deputada Fernanda Melchiona, do PSOL do Rio Grande do Sul, não chegou a ser votado pela Comissão de Relações Exteriores.

0: Prova a adesão do Brasil à Convenção da OIT sobre combate à violência e assédio no trabalho. Da Rádio Câmara de Brasília, Antônio Vital.
1: Trabalho.
2: Alexandre Lindemaier, do PT do Rio Grande do Sul, celebra a aprovação na Câmara de proposta que acaba com a escala 6x1. O parlamentar afirma que a redução da jornada para 40 horas semanais representa um avanço para a qualidade de vida dos trabalhadores.
3: Alexandre Lindemaier critica projeto apresentado no Senado que permite regime flexível de trabalho com pagamento baseado nas horas cumpridas. Ele avalia que a medida ameaça direitos trabalhistas ao reduzir a previsibilidade de jornada, salário e descanso.
2: Enfermeira Rejane, do PCdoB do Rio de Janeiro, critica o que classifica como terceirização da saúde pública por meio das organizações sociais. Ela avalia que o modelo das chamadas OSs impõe metas e cobranças que precarizam o trabalho de profissionais responsáveis pelo cuidado dos pacientes.
3: Enfermeira Rejane defende a criação de uma CPI na Assembleia Legislativa do Rio de Janeiro para investigar a atuação das organizações sociais. Ela afirma que essas entidades adotam contratos marcados por pejotização, com relatos de salários atrasados e perda de direitos trabalhistas.
1: Desenvolvimento regional.
2: O pedido de vista adiou a votação de uma proposta que aumenta os repasses federais para municípios e cria fundos para as regiões Sul e Sudeste. A repórter Noelle Nobre tem mais detalhes da votação.
4: Um pedido de vista coletivo adiou para o próximo dia 17 de junho a votação da proposta de emenda à Constituição que aumenta em um ponto percentual os repasses da União para o Fundo de Participação dos Municípios, o FPM. A proposta, em análise em comissão especial da Câmara, também cria fundos constitucionais de financiamento para as regiões Sul e Sudeste. O adiamento foi solicitado pelo deputado Reginaldo Lopes, do PT de Minas Gerais, um dos autores da PEC original, para que os parlamentares tenham mais tempo de dialogar sobre o texto elaborado pelo relator, deputado Arnaldo Jardim, do Cidadania de São Paulo. Lopes explicou.
5: E a ideia é que pudesse, então, construir uma transição para a aprovação desta emenda constitucional. Se for possível, eu preferia então que a gente pudesse, sei lá, suspender ou deixar para a gente apreciar na semana que vem.
4: O parecer de Arnaldo Jardim prevê que a União entregue a estados e municípios 53% da arrecadação do imposto de renda, do IPI e do novo imposto seletivo. Atualmente, esse índice é de 50%. Com a mudança, o FPM passará a receber uma parcela adicional de 1% em março de cada ano, somando-se aos repasses já existentes de julho, setembro e dezembro. O relator argumentou que o reforço no FPM é vital para prefeituras que lidam com custos operacionais crescentes. Além disso, o texto institui fundos para o Sul e Sudeste, destinando 1% da arrecadação federal para cada região financiar o setor produtivo local por meio de bancos regionais. O objetivo, segundo Arnaldo Jardim, é dar tratamento igualitário às regiões do país.
6: A região Nordeste já tem um fundo de desenvolvimento, a região Centro-Oeste também o tem, a região Norte tem um fundo de desenvolvimento e exatamente as duas outras regiões. As regiões Sul-Sudeste não têm.
4: O texto atual incorpora sugestões de outras propostas que tratam do assunto e estão sendo analisadas na Câmara. Da Rádio Câmara de Brasília, Noelle Nobre.
1: Economia.
3: Beto Preto, do PSD do Paraná, apresentou o projeto de lei que prevê a extinção do Conselho Administrativo de Recursos Fiscais, o CARF. Ele argumenta que o modelo atual contribui para a demora no julgamento de processos envolvendo grandes débitos tributários.
2: O deputado apoia um novo sistema de contestação fiscal no qual os contribuintes tenham acesso mais célere à análise judicial de seus casos. Para Beto Preto, a ideia é modernizar os procedimentos e tornar a relação entre cidadãos e administração tributária mais simples e eficiente.
1: Agricultura.
3: Rafael Simões, do União de Minas Gerais, cobra do governo federal medidas contra a concorrência desleal no comércio de leite importado da Argentina e do Uruguai. O legislador afirma que

0: Produtores brasileiros estão decepcionados com a falta de ação por parte do Executivo.
1: Rafael Simões destaca a força da pecuária leiteira do Brasil para a economia nacional. Ele também defende a aprovação de propostas que criam uma linha especial de renegociação de dívidas de produtores rurais afetados por eventos climáticos com o uso de recursos do Fundo Social do Pré-Sal.
0: Transportes. Eduardo Bismarck, do PV do Ceará, pede ao DENIT medidas para aumentar a segurança na BR-304, no trecho que corta o município de Aracati. Entre as reivindicações estão a retirada de lombadas das pontes sobre o rio Jaguaribe e a adoção de alternativas que reduzam os acidentes.
1: O parlamentar também defende a implantação de uma rotatória e o reforço da sinalização no acesso às praias de Canoa Quebrada, Marjolândia e Quixaba. Segundo ele, as intervenções são necessárias para melhorar a mobilidade e acompanhar o crescimento do turismo na região.
2: Segurança Pública.
0: A relatora da proposta que criminaliza a misoginia apresentou ajustes ao texto principal que está em debate na Câmara. A expectativa é que o projeto seja votado ainda este mês no plenário, como informa o repórter José Carlos Oliveira.
3: A coordenadora do Grupo de Trabalho de Criminalização da Misoginia, deputada Tabata Amaral, do PSB de São Paulo, anunciou ajustes no projeto de lei sobre o tema, já aprovado no Senado e com possível votação no plenário da Câmara dos Deputados ainda neste mês, com relatoria da própria deputada. O texto original equipara a misoginia ao crime de racismo, o que a torna inafiançável e imprescritível. Tabata alterou principalmente a definição de misoginia.
4: A fim de preservar a uniformidade com conceitual da legislação penal e processual penal sobre o tema, propomos a substituição dos termos ódio e aversão previstos no projeto para a caracterização da misoginia pelas expressões menosprezo ou discriminação em razão da condição de mulher.
3: Tabata Amaral afirmou que a aprovação da proposta será avanço civilizatório essencial. A misoginia é descrita como fenômeno estrutural profundamente enraizado em relações de poder historicamente marcadas pela desigualdade de gênero. A deputada também identificou crescente disseminação de comunidades e redes de conteúdo na internet associadas à chamada machosfera, que difundem narrativas de hostilidade ao feminino e promovem processos de radicalização, sobretudo entre jovens. Entre outros pontos, o novo texto de Tabata Amaral prevê suspensão temporária de conta ou perfil de internet que veiculem conteúdo ilícito.
4: A gente precisa aprovar esse texto ainda nesse mês, porque enquanto a gente não atualiza a legislação, a gente vai ter criminosos que não só se sentem à vontade, mas estão sendo autorizados todos os dias a dizerem que mulheres podem e devem ser assassinadas, podem e devem ser humilhadas, podem e devem ser estupradas. É isso o que a gente quer combater.
3: Segundo a deputada, as audiências do grupo de trabalho da Câmara mostraram que o feminicídio é muitas vezes uma morte anunciada, precedida por violência verbal e simbólica. Tabata Amaral manteve a previsão de pena de 2 a 5 anos de reclusão e multa para crimes praticados em razão de misoginia, mas incluiu, entre os agravantes, o crime contra criança, adolescente e pessoa idosa ou com deficiência. O texto ainda poderá passar por novos ajustes até 16 de junho, quando será votado no GT e depois levado ao Colégio de Líderes e ao plenário, possivelmente na mesma semana, de acordo com a deputada.
4: E aí, fiquem muito à vontade nos próximos dias para me procurar, para que a gente possa ir ajustando e que traga, de fato, um consenso de todos os membros do nosso grupo de trabalho.
3: Tabata Amaral também definiu propostas prioritárias complementares ao projeto de lei principal. Duas já estão formalizadas e tratam do enfrentamento à violência digital contra as mulheres. A outra proposta é um anteprojeto sobre investigação e atendimento das vítimas de ato de misoginia, com medidas de prevenção à violência doméstica e familiar contra a mulher. A deputada Talíria Petroni, do PSOL do Rio de Janeiro, manifestou otimismo quanto à rápida aprovação dos textos no Congresso.
5: Tem muitas diferenças que constituem as deputadas da bancada feminina, mas tem também muitas coisas que nos unem e, lamentavelmente, a violência é uma delas. 367 meninas menores de 18 anos foram vítimas de feminicídio nos últimos 5 anos. Uma vida inteira interrompida pelo feminicídio. Isso é chocante num país que, infelizmente, todo ano mata quase 1.500 mulheres por serem mulheres.
3: O grupo de trabalho ainda apresentou uma indicação ao Ministério das Mulheres para a regulamentação de medidas de prevenção prevenção e enfrentamento à violência digital contra a mulher, além de ações preventivas em articulação com os órgãos federais. Da Rádio Câmara de Brasília, José Carlos Oliveira.
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1: Rogério Correia, do PT de Minas Gerais, exige apuração sobre documentos divulgados por reportagem a respeito de pagamentos do Banco Master ao filme Dark Horse, ligado à trajetória do ex-presidente Jair Bolsonaro. Ele afirma que o material indica repasses em dólar entre 2025 e 2026.
0: Rogério Correia questiona a origem dos recursos envolvidos. O deputado pede investigação sobre uma possível conexão entre as transferências feitas ao projeto cinematográfico e verbas da Previdência dos Servidores do Estado do Rio de Janeiro.
1: Coronel Crisóstomo, do PL de Rondônia, elogia a postura dos políticos da direita diante dos desafios enfrentados pelo Brasil. Ele afirma que os parlamentares de oposição têm contribuído para o fortalecimento da segurança pública, do agronegócio e de valores ligados à família.
0: Coronel Crisóstomo acrescenta que o país também precisa de mudanças na condução da economia para evitar mais pressão sobre a população. O deputado critica a política econômica do governo federal, citando o editorial da imprensa que alerta sobre o aumento de gastos públicos.
1: Ricardo Maia, do MDB, faz um balanço de sua agenda no interior da Bahia, destacando encontros com lideranças políticas e comunidades locais. Ele afirma que sua presença nos municípios fortalece o diálogo com a população e permite acompanhar de perto as demandas regionais.
0: Ricardo Maia também ressalta a participação em inaugurações e visitas a obras em andamento. Ele defende que a atuação no interior é fundamental para contribuir com ações voltadas ao desenvolvimento local e à melhoria da qualidade de vida da população.
2: Saúde.
1: A Comissão de Finanças e Tributação da Câmara aprovou proposta para ampliar o combate ao câncer e a assistência aos pacientes, reduzindo as desigualdades regionais de acesso ao tratamento. A repórter Sofia Peçanha tem os detalhes.
7: A Comissão de Finanças e Tributação da Câmara dos Deputados aprovou a criação de um Programa Nacional para Combate ao Câncer. Originalmente, o projeto estabelecia o Fundo Nacional de Combate ao Câncer e de Assistência a Portadores, mas, por recomendação do relator do texto, deputado Merlong Solano, do PT do Piauí, a comissão optou por substituir o fundo pelo Programa Nacional de Combate ao Câncer e de Assistência a Portadores. Entre as prioridades previstas estão a prevenção e o diagnóstico precoce da doença, a ampliação do acesso aos serviços de oncologia, a qualificação de profissionais de saúde e apoio à pesquisa científica. Se a proposta for transformada em lei, o Ministério da Saúde deverá regulamentar o programa e definir as ações necessárias para sua implementação. Segundo Merlong Solano, ações de prevenção e diagnóstico precoce são fundamentais para aumentar as chances de sucesso no tratamento.
8: A gente sabe que o câncer é uma das enfermidades que mais agrava a vida das pessoas, mas felizmente ele cada vez mais tem cura, desde que haja cuidados preventivos e tratamento rápido, até mesmo precoce, se for possível, melhor. O que implica na montagem de toda uma rede de informação e de diagnóstico precoce.
7: O texto também determina que o programa prioriza a redução das desigualdades regionais no acesso aos serviços oncológicos. O relator afirma que a intenção é reduzir a necessidade dos pacientes se deslocarem longas distâncias para realizar exames, consultas ou tratamentos especializados.
8: Também no projeto, a gente estabeleceu a necessidade do Ministério dar especial atenção a 10 descentralização dessa rede, no sentido de diminuir a desigualdade regional que existe em relação ao acesso ao tratamento do câncer.
7: A criação de um Programa Nacional de Combate ao Câncer será analisada agora pela Comissão de Constituição e Justiça, antes de seguir ao Senado. Da Rádio Câmara de Brasília, Sofia Peçanha.
2: Direitos Humanos.
0: Robinson Faria, do PP do Rio Grande do Norte, quer impedir a aplicação de punições baseadas na lei do silêncio em situações relacionadas a comportamentos de pessoas com transtorno do espectro autista. A ideia é evitar constrangimentos contra famílias atípicas.
1: Robinson Faria afirma que a proposta surgiu após o relato de uma mãe de crianças autistas que teria sido ameaçada e intimidada em seu condomínio. Para o deputado, é papel do legislativo garantir mais respeito às necessidades das pessoas neurodivergentes e de seus familiares.
0: Termina agora o Jornal Câmara dos Deputados, produzido pela Rádio Câmara, com trabalhos técnicos de Wellington Teles e a apresentação de Val Monteiro e Luciana Vieira. Uma boa noite para você.
1: A Voz do Brasil está de volta amanhã. Boa noite.
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0: 10 e 4.
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0: 10 e 8.
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0: 10 e 12. 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
18: É. E aí?
19: Depois de tardezinha, vou tomar uma coca em algum lugar? Fazer o que hoje?
18: Pois é, uma
20: depois
18: coca.
20: Depois de tá.
21: Eu acho muito
18: é
21: errado.
18: A veinha.
21: É um crime. A mulher fazer, querer segurar o homem sexta, sábado.
18: É, aí.
20: Ah, isso
18: é
20: aí.
18: Verdade.
21: O dia do homem farriar, brincar.
18: É.
21: Mas a mulher, que é um negócio de segurar o homem, pra quê mesmo?
18: Pra quê mesmo?
21: Quando ele chegar de manhã, ela faz um cafezinho, tá aqui.
18: Aí.
21: Faz um caldinho,
18: aí.
21: Beber um caldinho.
18: Olha aí o conselho.
21: Porque o homem tem, né? Olha. Tem que brincar, rapaz. Tem que sexta, sábado e domingo.
22: Acaba
21: tem que
22: sair pelo
21: mundo, brincar, falar.
18: Olha aí, viu?
22: É
21: a mulher em casa.
22: Esperando, né?
21: Esperando.
18: Olha aí, ó, viu? Aí, ó.
21: O marido chegar pra...
18: Aí.
21: Aqui, meu, um cafezinho.
18: Você
21: tá cansado.
18: Tá cansadinho.
21: Dá um cafezinho. Ó, um caldinho.
18: Caldinho.
20: Mano. Caldinho.
18: Pra fortalecer um caldinho, caldinho.
21: Se aquece, vai dormir.
18: Se aquece.
21: Amanhã é um novo dia.
18: Olha aí, ó. Não é, viu?
22: Se assim,
21: né? É, pra ser assim.
18: Tem que ser assim.
21: É errado.
18: A mulher tá errada.
21: Demais.
18: Demais.
21: O certo é esse, do jeito que eu tô te dizendo.
18: O certo é esse aí, viu?
21: A mulher tem que liberar o homem sexta, sábado, domingo pra brincar.
18: Pra brincar.
21: Chegar a hora que ele quiser, chegar 5 horas. Opa, meu velho, chegou.
18: Chegou.
21: Um cafezinho, que bom.
18: Que bom,
21: chegou,
18: tá aí, viu?
21: Cafezinho.
18: Que bom,
20: chegou.
21: Vai dormir.
18: Sim.
21: Tá cansado? Vou fazer um caldinho logo. Faz um caldinho, bebe.
18: Olha,
20: fazer o caldinho.
18: Ele mandou aquele áudio e vídeo que já é antigo pra caramba. Cara, muito antigo.
20: Qual é o áudio?
18: Mas ele. Em certos momentos eu me lembro desse áudio, vídeo, eu acho que vocês vão lembrar também, a audiência também vai lembrar, porque tem horas que a gente pensa bem assim mesmo.
23: Ah, pra melhor, com certeza, que a gente ia mudar melhor, que já tava bom. É. Tinha mudado pra melhor, não tava muito bom. Tava meio ruim também. É. Tava ruim. Agora parece que piorou.
18: É.
23: Mudava pra melhor, com certeza, que a gente ia mudar melhor, que já tava bom.
18: Ó,
23: tinha mudado pra melhor, não tava muito bom. Tava meio ruim também. Tava ruim. Agora parece que piorou.
20: Parece que piorou.
18: Não, não tem vezes na vida que é assim, cara.
20: Quase todo dia.
18: Cara, pois é.
20: Tem quase todo dia.
18: Fala, Luiz.
24: Viu, Gelson? Esse cara aqui profetizou a semana de vocês no Bem Louco.
20: É bem. É isso aí.
18: Exatamente isso aí, cara. Parece que é verdade. É.
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0: 10h34.
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0: 10h55.
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11 e 16. 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

0: 11:21.
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3: Você já ouviu falar da maca peruana? Com o Dia dos Namorados chegando, quero falar sobre um dos alimentos conhecidos quando o assunto é energia, disposição e vitalidade. A maca peruana é uma raiz que é rica em vitaminas, minerais, compostos bioativos. Ela é muito utilizada para auxiliar na disposição física, mental, ajuda na prática de atividade física, ajuda a reduzir a sensação de cansaço e também contribui para a libido e vitalidade de homens e mulheres. Pode ser encontrada em cápsulas ou em pó. Quando em pó, uma sugestão é utilizar uma colher de chá ao dia, junto com frutas, vitaminas, shake ou iogurte, ou até mesmo misturar com um pouco de água. Mas lembre-se, nenhum suplemento substitui uma alimentação equilibrada, atividade física, sono, qualidade de vida e o controle do estresse. 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

0: 11:35.
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0: 11:53.
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0: 11:58.
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0: 11:59. 11:59.

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2: 5 horas. Muito bom dia. Estamos começando mais um programa Nativismo aqui pela rádio Top 104 FM, São Miguel do Oeste, Santa Catarina, Brasil, e também retransmitindo pela rádio Iaboti 99.3 FM em São Pedro, província de Misiones, na Argentina. Programa Nativismo vai ao ar de segunda a sábado, das 5 da manhã até 15 para as 8. Então, você que está com o rádio ligado, você que está me acompanhando pela internet, um bom dia, uma boa sexta-feira. Hoje, dia dos namorados, dia 12 de junho de 2026. E a partir das 6h30 da manhã, também transmissão pelo Facebook. Então, bom dia a todos, muito obrigado e pela companhia. E vamos começar a nossa programação com a oração da serenidade. Concedendo, Senhor, a serenidade necessária para aceitarmos as coisas que não podemos modificar. Coragem para modificar aquelas que podemos e sabedoria para distinguir umas das outras. 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Então, a todos mais uma vez, nosso muito bom dia. 5 horas 2 minutos, a temperatura nesse momento no estúdio marca 14 graus. Délcio Tavares canta Mate de Esperança.

0: Délcio Tavares cantando para nós Mate de Esperança. É o Nativismo aqui pela Rádio Top 104 FM. Um abraço lá para o meu amigo Evandro daí da Tecnotel. Ele que tem empresa de monitoramento, né? Inclusive faz monitoramento lá em casa também, né? 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

O Alma Serrana cantou Madrugando. Então, Evandro, pediu a previsão do tempo? É para já que vamos fazer a previsão do tempo, né? Então vamos lá, vamos ver a previsão segundo o Climatempo, né? Hoje, sexta-feira, dia 12, dia dos namorados. Não esqueça de dar um presentinho lá, né? Para a patroa, senão já sabe. Hoje, dia 12, sexta-feira, sol com muitas nuvens durante o dia, com pancadas de chuva passageiras, podendo chover 16,8 milímetros. Isso já choveu, né? Temperatura mínima vai ficar em 12 graus e a máxima 17 graus. A temperatura nesse momento aqui no estúdio está marcando 14 graus. Vamos ver a previsão do tempo para amanhã, sábado, dia 13. Tempo bom. Temperatura mínima 12 graus e a máxima 19 graus. Previsão para domingo, dia 14. Volta a chover de novo, 16,6 milímetros. Temperatura mínima 13 graus, máxima 19 graus. Esta é a previsão segundo o Climatempo. Vamos repetir? Então vamos lá. Então, segundo o Climatempo, marca que hoje chove 16 milímetros. Mas eu acho que já choveu os 16 milímetros, né? Amanhã, sábado, tempo bom. Domingo volta a chover 16,6 milímetros. Essa é a previsão segundo o Climatempo. Nezinho dos Passos canta, canto para esta terra.

0: Nezinho dos Passos cantou para nós Canto para Esta Terra.
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0: 5:15, temperatura 14 graus.
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0: César Oliveira e Rogério Mello cantaram para nós lá na fronteira. E o Abramo Machado e o Felipe Araújo cantaram De Marca e Laço nas Mãos. Cinco horas, 25 minutos. Temperatura, 14 graus centígrados.
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0: Muito bom dia, meus amigos. Agora são 5 horas 28 minutos. A temperatura está em 14 graus centígrados. Vamos para os abraços. Abraço para Alenir Marcon. Também o José Marcos Lopes e a dona Sheila, lá na Barra Bonita. E os demais amigos aí que estão através do rádio nos acompanhando. Bom dia. Uma boa sexta-feira. O grupo Eco do Pampa canta Anseios da Liberdade.

0: Tá na boa, tá na top. Agora são 5 horas 37 minutos. A temperatura nesse momento está em 14 graus. É o nativismo. 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
0: 5 horas 40 minutos, temperatura 14 graus. E vamos trazendo música. Vamos trazendo aí o grupo Carqueja cantando pra nós. Não tem ceia?

0: amigo Robson Garcia por essa quarteada. Um abraço do Grupo Carqueja.
1: Eu que agradeço a gauchada magnífica do Grupo Carqueja aí pelo convite. Um baita abraço. Graças a Deus. Tamo junto, gauchada.
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0: César Lindermeyer cantou Caminhos de Primavera. Também cantou para nós aí Amaro Pérez e Bando Gaúcho, Campeiro e Fandangueiro. O Adriano Mendes cantou Para Rever a Namorada. É o nativismo.
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0: 5 horas 56 minutos, temperatura 14 graus.
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1: Muito bom dia, meus amigos. Agora são 6 horas e 1 minuto, temperatura 14 graus. Um abraço lá para o meu amigo Luiz Clauc, também para o meu irmão Rogério, a minha cunhada Tere, seus familiares e os amigos de descanso. Bom dia. O Evandro Weber, bom dia. Também aí a Angela Long, o Arrubia Caliscura e o meu amigo Vandy. Meu amigo Braga Neto. Ah, o Braga Neto, que é artista, autor, compositor, intérprete da música gaúcha, que no dia 17 de outubro estará aqui em São Miguel do Oeste, no CTG Porteira Aberta, num show baile aí que vai ser de matar a pau, né, Braga? Então, marque na sua agenda aí, show baile com o Braga Neto, no dia 17 de outubro, portanto, temos tempo, né? Mas aí já temos já com o contrato fechado com o Braga Neto, e ele vai estar aqui num show baile dia 17 de outubro, então, promoção Grupo de Cavalarianos Porteira Aberta, e o baile vai ser aqui no CTG Porteira Aberta, aqui na sede social. Todo mundo convidado. Minha amiga Cleide Royer, já fala pro Orlando aí se programar, né? Para vocês virem pro baile também. Um abraço para todos os amigos aí, e em especial aí aos amigos que estão nos acompanhando já pelo rádio ou pela internet. A partir das 6:30 da manhã, também transmissão pelo Facebook. Dionísio Costa canta, proseando com meu cavalo.

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1: Amigos, apesar de tudo que a vida nos apresentou e irá nos apresentar, nunca esqueça dos seus amigos, pois a amizade é o que nos dá segurança.

0: Braga Neto cantou para nós Adagas de Madeira. O Braga Neto que vai estar aqui então num grandioso show baile agora em outubro, né? Está no dia 17 de outubro, Braga Neto e banda, né? Aqui no Centro de Porteira Aberta, uma promoção do Grupo de Cavalaria. Você já pode fazer sua reserva das suas mesas, né? O valor da mesa para 4 pessoas, R$250. Tá? Então você já pode fazer a reserva comigo. Ou com Gelson Silva também, né? Braga Neto, dia 17 de outubro aqui em São Miguel. Seis horas, 12 minutos, temperatura 14 graus.
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0: Muito bom dia, meus amigos. Agora são 6 horas 17 minutos. A temperatura está em 14 graus centígrados nesta manhã. Grupo Rodeio canta para nós Gritos de Liberdade.

0: Grupo Galderiaço cantou para nós Estampa de Gaiteiro. E o Grupo Rodeio cantou Gritos da Liberdade. Seis horas, 24 minutos, temperatura 14 graus.
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6: Muito bom dia, meus amigos. Agora são 6 horas 32 minutos, temperatura nesse momento marcando 14 graus centígrados. Sou Rudimar Francisco, estou apresentando o programa Nativismo, aqui pela rádio Top 104 FM, São Miguel do Oeste, Santa Catarina, Brasil, e também retransmitindo pela rádio Iaboti, 99.3 FM em São Pedro, província de Misiones, Argentina. O programa Nativismo vai ao ar de segunda a sábado, das 5 da manhã até 15 para as 8 da manhã. Então você que está sintonizado aí pelo rádio, pela internet e agora também pelo Facebook, um bom dia, uma ótima sexta-feira. Hoje, dia 12 de junho, né, de 2026, dia dos namorados. É, então não esqueça, né, de dar aquele presente aí para sua namorada, para o seu namorado, né, porque hoje é o dia do namorado, dia dos namorados, né? Então tá bom. Abraço aí para os amigos que estão nos acompanhando já pelo Facebook, o Ayrton Caney. Bom dia, Ayrton Caney. Como é que tá? O Vander Gruber e a Dona Dulce já estão por aqui. Um bom dia, uma ótima sexta-feira, um ótimo dia para todos. E vamos trazendo música? Vamos trazendo aqui, então. O meu amigo Braga Neto está lá em Seberi, nos acompanhando, né? Dia 17 de outubro, o Braga Neto estará aqui em São Miguel do Oeste, nas dependências do CTG Porteira Aberta, apresentando um show baile, né? Uma promoção Grupo de Cavalarianos. Está fechado o contrato. Braga Neto, dia 17 de outubro, as mesas estão à venda, né? Então você pode já fazer a sua reserva de mesa no valor de R$ 250, baratinho, né? R$ 250, pode ser comigo aqui na emissora ou com o Gelson Silva também. Abraço aí para o Ayrton Caney. Como é que tá, Caney? Tudo certo? Um abraço. Tá no convite, Caney. Tá no convite. Braga Neto. E essa aqui ele vai cantar com certeza. Braga Neto canta Anitta dos Gervais. Dia 17 de outubro, ao vivo e a cores, aqui em São Miguel. Braga Neto.

0: Braga Neto cantando para nós, Anitta dos Gervais. E o Braga Neto vai estar dia 17 de outubro, então, aqui em São Miguel do Oeste, no CTG Porteira Aberta, realizando um grande show baile aqui, né? Promoção Grupo de Cavalariano do Porteira Aberta. Ingressos aqui, pode ser comigo aqui na emissora, ou com o Gelson Silva também. Valor da mesa para 4 pessoas, R$250. Já estamos aceitando aí reservas, né? Então se antecipe. 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
0: 6:42, temperatura marcando nesse momento 14 graus centígrados. Um abraço aí para o meu amigo Maurício Pinheiro. Como é que tá, Maurício? Tudo certo? Um abraço para você, para toda a família. A todos os familiares da família Pinheiro. Guilherme De Luca e os amigos da Bela Vista das Flores, aí um grande abraço. Adão Silveira, como é que tá, Adão? Tudo certo? Como é que tá, meu amigo? Tudo bem, bom? E as filmagens, né? Ele é influencer, né? Então tá aí nós fazendo a cobertura dos eventos aí. Ó, Adão Silveira, está no convite, dia 17 de outubro, aqui no CTG Porteira Aberta, um show baile com o Braga Neto. É uma promoção do Grupo de Cavalarianos. Tem tempo, né? Mas já vamos antecipar porque eu sei da tua agenda, que a agenda é sempre lotada. 17 de outubro, show baile com Braga Neto. Tá bom, meu amigo Adão? Tá no convite. Luiz Bianchi, bom dia! Vá lustrando a bota, Bianchi, vá lustrando a bota e vá fazendo aquela média com a patroa, né? Para depois vocês irem também lá no show baile. Beleza? Um abraço, meu amigo. Laércio Martins, também bom dia! André Melo, como é que tá, André? O André Melo, a Thaís, a Liz, a Otávio, bom dia. Fátima Claudete de Oliveira, a Dona Fátima e o Tuco. Esses aí com certeza vão estar no show, né? E também aí a Cleusa Pavão Recalcati, Moisés Boff, Jair Piscinini. Bom dia! Celso Souza canta Manotaços.

0: 6:50, temperatura 14 graus. 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
10: Muito bom dia, meus amigos. Agora são pontualmente 7 horas da manhã. Hoje, sexta-feira, dia 12 de junho de 2026, dia dos namorados, né? Então não esqueça de dar aquele beijo, aquele abraço na sua namorada, no seu namorado, né? Ou na sua esposa, no seu esposo, porque é namorado para a vida inteira, né? Seu companheiro, sua companheira, né? Se você não pode dar aquele presente, claro, que muita gente dá presente nessa data, né? Dê aquele abraço, dê aquele beijo, demonstre o carinho que você tem pela pessoa, fale que você ama a pessoa, que já é muito importante, né? Às vezes um abraço, um beijo, vale mais do que um presente, tá bom? Então, parabéns aí a todos os namorados e namoradas, né? E eu não posso deixar de te mandar um beijo, um abraço muito apertado para minha eterna namorada, né? A dona Anelisa Fátima Vacarim. 35 anos juntos, né? Então, só tenho que agradecer a Deus, por Deus ter colocado essa mulher na minha vida, uma mulher espetacular, que eu amo muito, né? E se não fosse ela, eu não seria quem eu sou, não teria o que eu tenho, né? Ela foi uma bênção que Deus colocou na minha vida. Então, te amo, Anelise, um beijo, e depois a gente conversa de perto. Gaúcho da Fronteira canta Dia dos Namorados.

0: O Cancioneiro cantou pra nós aí, com a presença do Fábio Dalcin, Rever a Namorada. E o Gaúcho da Fronteira cantou pra nós Dia dos Namorados.
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0: 7h09, temperatura, nesse momento 14 graus. 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
0: Muito bom dia, meus amigos. 7 horas 16 minutos. Temperatura, nesse momento, 14 graus. Os farrapos cantam Chiquita.

0: Os Farrapos cantando pra nós, Chiquita.
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0: 7:20, temperatura 14 graus. 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
0: Muito bom dia, meus amigos. Agora são 7 horas 29 minutos. Temperatura 14 graus. Um abraço aí pro meu Cristiano Hertel, lá de São João do Oeste também. Tá na lida, né? Ah, que tal? Carlos Fim, bom dia. Auri, do aplicativo Garupa. Também aí o João Simonetti, Cláudio Balbinotti, Marcelo Marques, Thiago Zanella. Deixa eu me ver quem mais está por aqui. Os demais amigos aí que estão nos acompanhando também pelo rádio, pela internet. O Adelar José Lemes, o Nilo Jessing de Porã. E os demais amigos aí, um bom dia. O Emerson Camate e o pessoal da Expresso São Miguel, um grande abraço para vocês. E vamos trazendo o Leonel Gomes cantando para nós, Namoro de Corvo.

0: Leonel Gomes cantou para nós Namoro de Corvo. 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
0: 7:39, temperatura 14 graus. 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

Quero mandar um abraço aí pro amigo Maurílio, da Way Autopeças. Cleomar Patias, lá do Maravilha. Bom dia, Cleomar. Uma boa sexta-feira. E estamos chegando a mais um final do programa Nativismo. Agradecendo a você que está me acompanhando pelo rádio desde as 5 horas da manhã, ou pela internet, ou também pelo Facebook a partir das 6 da manhã. Muito obrigado pela companhia. Desejando a todos aí um ótimo dia dos namorados, uma ótima sexta-feira. Tempo nublado, mas tá bom igual, né? 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A todos mais uma vez um grande abraço do Rudimar Francisco, uma ótima sexta-feira e até amanhã.

0: 7h44, temperatura 14 graus. 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
17: Oi, bom dia pra você, são 8 horas e 2 minutos, 12 graus e meio de temperatura em São Miguel do Oeste, manhã de sexta-feira, 12 de junho de 2026, tempo instável, chove em todo o oeste, extremo oeste catarinense, mas aqui na Top Série 4 o tempo é bom todo o tempo. Eu sou Gelson Silva, tô chegando pra ficar com você até o meio-dia aqui no som da Tops, da Top 104, e agora a gente vai abrir o Top List. É hora de a gente voltar no tempo. 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
1: A minha rádio é top, no Top List tocou Jack Johnson, Upside Down, e rolou também o som do Imagine Dragons, Thunder. 8 horas e 10 minutos, manhã de sexta-feira, de tempo instável com chuva, mas aqui na Top 104 o tempo é bom todo o tempo. Ainda mais voltando no tempo, trazendo para você um pouco da história, da memória da Top 104. 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Fica na top, já já a gente volta.
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1: Bom dia para você, são 8 horas e 12 minutos. 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

0: Venga Boys, boom, boom, boom. 8:19, 12 graus e meio de temperatura em São Miguel do Oeste. 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
0: 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Bom, a temperatura em São Miguel do Oeste é 12 graus e meio. 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
2: Bom, de volta no som da Top 104, são 8 horas e 36 minutos. Tocando top sucesso, top list, na verdade, né? O Gelson hoje tá totalmente perdido, né? Falou que é quinta-feira, já tossiu no ar. É uma loucura. Então, vamos lá. Vamos lá, vai lá que dá.

0: Fechando o Top List, a edição onde hoje UB40 com Red Red Wine. Fechamos com patrocínio de refrigeração Spengler, TJM Construtora Incorporadora, CDL São Miguel do Oeste, Instituto Bela Visão. Meio-dia tem edição 2. Pra tu voltar junto com a Top Série 4 no tempo e matar a saudade de músicas como essas que a gente acabou de ouvir nessa edição do Top List. 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Temperatura em São Miguel do Oeste tá em 12 graus. 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
3: Muito bem, tá no som da Top 104, são 8 horas e 49 minutos. Hoje, então, começa o aniversário da Avante Party. É pra lá que a gente vai pra conversar com o Léo. Bom dia, Léo.
4: Bom dia, Gelson Silva. Bom dia aos ouvintes da Top 104. 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
3: Valeu, Léo, um abraço pro Léo, um abraço pra galera toda aí dos irmãos Léo, né? 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
4: 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Oi, bom dia pra você, pontualmente 9 horas, sexta-feira, 12 de junho de 2026. E aí, como é que você tá? Tudo bem contigo? Legal, então tá tudo bem comigo também. Eu sou Gelson Silva, em sintonia com você sempre até o meio-dia aqui no som da Top 104. Nós somos emissora afiliada à Rede Peperi de Comunicação. E a gente fala pelo 104,9, a nossa frequência clássica na FM, para todo o Grande Oeste de Santa Catarina, parte do Noroeste do Rio Grande do Sul, Suroeste do Paraná e para o mundo todo no peperi.com.br. Bora juntos fazer a programação da Top 104 na manhã de sexta-feira. Tempo instável, com chuva, emburradinho. Mas aqui na Top 104 o tempo é bom todo o tempo.

0: Rádio Top Isabuzi. Eu nunca mais vou amar alguém. Gerald Kumbaya na programação Top 104. 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
0: 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Amanhã de sexta-feira, 99171-1049, pra tu fazer junto com a Top 104 a programação, nesta manhã de sexta-feira.

Maneva e Lawana Prado no sofá da sala, Cyril Stamberlin 921, sabe que com a gente tá o restaurante Ponto Certo, anexo ao Bono Atacado, atender você de segunda a sábado das 8 às 21 e domingos e feriados das 8 às 19, ao meio-dia com aquele almoço com um bifezão completo, um buffet super completo com variedade de pratos quentes e saladas, carnes na chapa, sobremesa. 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

0: a rádio é Top Isa, dona de mim, Alex Horry com Ordinary, na programação Top 104. 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
0: 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Temperatura em São Miguel do Oeste está em 14 graus. 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É só corrigir aqui, a temperatura é de 12 graus em São Miguel do Oeste. 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

0: Soul, Seven e Bruno Mars, Up T, Vitor Clay, Joyce Alane com Abalo Psicológico, Harry Styles, Ezzy Wozzy, rolou também o Lineker com Charme aqui na programação da Top. 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Temperatura em São Miguel do Oeste, gente, 11 graus e meio. É, o frio voltou. E voltou com tudo. 11 graus e meio em São Miguel do Oeste. 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
3: Agora, vem aí,
4: vem aí.
3: Este vem quadro aí, que é o mais pedido, sucesso em mais de 50 países.
5: É ele,
3: é ele,
5: ele,
3: ele, ele, ele, ele, ele. É o quê? O quê? O quê?
6: Dia dele, ele não tá achando a trilha,
3: dia de maldade.
6: Tá enrolando.
3: Exatamente. Dia de maldade. Ah, botei a trilha errada, cacete. Ah, vá tomar banho. É essa aqui que é a trilha, rapaz.
6: Eu vi que a enrolação era demais, né?
3: Vai, DJ! Soca aí que o tempo tá acabando.
6: Vamos lá, Diabedo, que hoje é sexta, hoje é dia de maldade.
3: É dia de quê, miserável?
6: Hoje é dia de perneta perder meia. Hoje é dia de passar o gato correndo na frente do cachorro do cego. Dia de comer sucrilhos com leite de magnésia.
3: E de garfo.
6: É, hoje é dia de levar cego em stand de tiro.
3: Palhaço.
6: Esquecer a aliança na casa da amante.
3: Ai, tá, ai, ai.
6: Hoje é dia de chamar o boi de mão de vaca. Dia de gritar saravá no culto.
3: É louco.
6: Dia de chegar com a aliança e ela pedir um tempo.
3: Bem.
6: Ai, passei por isso. Hoje é dia de botar vodka em aromatizador de ambiente. Dia de passar a língua no braille da teta. Hoje é dia de, na hora da confissão, falar pro padre: comunguei há 10 anos.
3: É louco.
6: Dia de jogar gelo em fritadeira elétrica ligada. Hoje é dia de apertar a bunda de freira. Dia de pisar em cigarro aceso de meia. Hoje é dia de acender vela aromática e teu avô ir no banheiro e dar um peito.
3: Que beleza.
6: Dia de acordar tua avó com raquete elétrica. Hoje é dia de achar band-aid usado.
3: Ele morreu, engasguei.
6: Dia de achar band-aid usado em pizza. Hoje é dia de pegar a mulher frigideira, só pra passar o ovo mesmo, né? Dia de chamar o irmão adotado de filho da puta.
3: É louco.
6: Hoje é dia de tirar a mochila e enroscar no brinco da mulher. Hoje é dia de virar banheiro químico com a sogra dentro. Dia de médica do SAMU tem que buscar o marido na zona. Hoje é dia de trancar a buzina no velório da sogra. Dia de soltar rojão em acampamento de cigano. Hoje é dia de chegar cedo da escola e pegar a mãe com amante. Dia de plantar mandioca na terra da cunhada.
3: É louco.
6: Hoje é dia de pegar mulher de delegado. Dia de fritar peixe com óleo diesel. Hoje é sexta de... Meu Deus. Vou morrer.
3: O Arno tá engasgado.
6: E hoje é o dia do instrutor de esqui dizer: fala embaixo que pode ocorrer avalanche. Dizer o quê? Hoje acabou. É sexta de maldade.
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9: News Esportes. O São Miguel Futsal estará de folga no próximo final de semana. O time volta a quadra no dia 20, pela 11ª rodada contra o Jobinho de Lages, no ginásio do Guarani, às 19h30. Já o Gol de Mico tem seu próximo compromisso contra Caçador, mas ainda não está definida a data do confronto. A escolinha está promovendo seu tradicional risoto no tacho, marcado para o dia 20 deste mês, no Salão do Bairro Estrela. Ingressos estão disponíveis com a diretoria, professores e atletas do Gol de Bico, ao valor de R$ 30 para adultos e R$ 15 para crianças de 6 a 11 anos. 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
22: Oi, bom dia pra você. São 10 horas e 37 minutos. Temperatura em São Miguel Oeste está em 12 graus. 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
22: Bora interagir com a audiência na Top 104. 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Duas músicas que a gente coloca pra você aqui. Você escolhe a música 1 ou a música número 2 e fica concorrendo a ingresso pro cinema. Mais Milkshake Chiquinho Sorvetes. Música 1 é essa aqui, ó.
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22: O tema da Copa 2026.
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0: E aí, vamos viajar?
1: Só na Top 104, aí outro planeta e Shakira, Die Die. Os dois sons do Inter Music na programação Top 104 para você escolher, né? Escolher a 1 ou a 2 e faturar ingresso pro cinema e também milkshake Chiquinho Sorvete. 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Bora lá pro resultado, quem está bem nessa edição. E acaba de faturar, então, os prêmios do Inter Music, que é Miriam Albuquerque. Miriam Albuquerque tem que passar aqui na Top 104 em horário comercial para retirar os teus prêmios, tá bom? E a música vencedora é essa aqui, ó.
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0: Shakira, Dai Dai, o tema da Copa do Mundo. Aliás, hoje tem mais Copa do Mundo. Ontem teve a estreia da Copa do Mundo, a abertura da Copa do Mundo. O México venceu ontem em casa na estreia por 2-0 a 2-0 África do Sul. Hoje tem mais Copa, o Brasil estreia amanhã. Amanhã é dia de Brasil em campo. Todo mundo torcendo pela nossa seleção. E você, vai torcer pelo Brasil? Você não vai torcer pelo Brasil? O que que acontece? Ai, ai, ai, ai, ai, ai, ai. A gente tem que torcer, né? É a nossa seleção, afinal de contas, é o Brasil. Não é a seleção ideal que a gente gostaria, mas é o Brasil, é a nossa seleção. E nós somos o país do futebol. E acabou o assunto. A gente é o país do futebol. E amanhã vai dar Brasil contra Marrocos. Vai ser um pouco sofrido? Acho que sim, mas vai dar Brasil. 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Temperatura em São Miguel do Oeste, 12 graus. 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

0: Oi, bom dia pra você, são 11 horas e 10 minutos, 11 graus de temperatura, tu acredita nisso, cara? 11 graus de temperatura em São Miguel do Oeste, a chuva foi embora e deixou frio, né? Mas aqui na Top 104 o tempo é bom todo tempo e a gente aquece você. Como é que tu tá? Tudo bem contigo? Legal, então tá tudo bem comigo também. Eu sou Gelson Silva, em sintonia com você sempre até o meio-dia no som da Top 104. Nós somos emissora afiliada à Rede Peperi de Comunicação. E a gente fala pelo 104,9, a nossa frequência clássica no FM, para todo o Grande Oeste de Santa Catarina, parte do Noroeste do Rio Grande do Sul, Sudoeste do Paraná e pro mundo todo no peperi.com.br. Manhã de sexta, com o patrocínio de Piscina São Miguel, Farmácia São Bento e Léo Cell Telecom, tá na hora, vai começar!
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0: Detonautas, Rádio Love Nacional e Dominique Fai com Baby Doll, abrindo o Top Sucesso, a lista das mais pedidas, destaques e novidades. 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Bora pro intervalo da Top, já já voltaremos, fica ligado aí. Antes, porém, contudo, entretanto, todavia, deixa eu falar pra você que a temperatura tá em 11 graus. Cara, é uma friaca aí fora. 11 graus, a informação é da Supremos Soluções e Limpeza. 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

0: muito bem. Deu uma atrasadinha porque o sol apareceu entre nuvens. Sol é vida, né? Coisa bem boa. De volta no som da Top 104. Um abraço pra Tia Marica. Tia Marica tá aqui no estúdio da Top 104, dando aquele talento, deixando limpinho. Muito obrigado, Tia Marica. E a gente tá de volta com o patrocínio de Piscina São Miguel, Farmácia São Bento e Léo Céu Telecom, tocando Top Sucesso.
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0: O novo som da Anitta, junto com Ponto de Equilíbrio. Deus existe.

0: Só no Top 104, Taylor Swift, A New e A New You, Bruno Mars, A Just Mind, Anitta e Ponto de Equilíbrio, Deus Existe. É, teu hits não é tu, né? Ai, Arno Costa tá pronto já pra fazer o horário dele aqui. E já chega zoando, já chega dando voadeira nos peitos. Fechou o Top Sucesso com o patrocínio de Piscina São Miguel, Farmácia São Bento e Léo Cell Telecom. Legal, né? Segunda-feira tem mais uma edição aqui na programação da Top 104, das mais pedidas, destaques, novidades da Top. Temperatura em São Miguel do Oeste, 12 graus. 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
10: 12 horas, 2 minutos. Ótimo almoço pra você que tá ligado na Top. A partir de agora, você curte junto comigo aqui o Top List, segunda edição, as velhinhas da programação da Top 104. 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
10: Top List Madonna, Like a Prayer.

0: as velhinhas da programação Supertramp com Give a Little Bit. Você ouviu também The Sound of Silence com Simon Garfunkel. Um abraço pro meu amigo Diego lá de São José do Cerro, que pediu som, tava de aniversário, né? Valeu, Diego. Parabéns, feliz aniversário. Um abração pro meu amigo Carlão Schweiss também, que tá por aí. Falou também Madonna, Like a Prayer, nesse bloco. Intervalo rapidinho, a gente já volta com mais Top List, as velhinhas da programação da Top. Tá na Top agora 12h15. 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
6: Doze horas 22 minutos, de volta com o Top List, sempre com o Neurodonte, uma clínica completa para você. 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

foda, né, meu amigo? Bob Seger e The Silver Bullet Band. A banda da bala de prata. Shame on the Moon. Deixa eu ver também Smokey com Living Next Door to Alice. Oh, who the fuck is Alice? Esse é o Top List. 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Vamos pro intervalo e a gente já volta com mais Top List.

0: Tá no top agora 12h31. 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
1: Doze horas 42 minutos. 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Último bloco do Top List, Dia dos Namorados e tal. Vou fechar com três baladinhas, meu amigo. Confere aí, ó.
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1: Primeira delas, Chicago, Your Desperation.

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1: Fechando o top list, então, três baladinhas, né, pro Dia dos Namorados. The Cars Drive, Chris de Burgh com Lady in Red e Chicago, Your Desperation. Esse foi o Top List, segunda edição dessa sexta-feira. 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E Dr. Luciano Trombini, cirurgião do aparelho digestivo. 17h, tem a terceira edição para você viajar no tempo com as melhores do passado aqui na Top. Tá na Top agora, sim.

0: 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Temperatura agora na casa dos 14,5 graus. 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

Top, 13 horas 6 minutos, temperatura na casa dos 14 graus. 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

0: Top 104, agora 1h15. 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
2: Foi aberta ontem a 23ª Copa do Mundo disputada no Canadá, Estados Unidos e México. No primeiro jogo do dia, a seleção do México jogando em casa venceu a África do Sul por 2-0. Depois, a Coreia do Sul derrotou a República Tcheca de virada por 2-1. Hoje serão mais dois jogos. Às 16 horas, Canadá e Bósnia-Herzegovina e às 22 horas, Estados Unidos e Paraguai. A estreia do Brasil é amanhã às 19 horas contra Marrocos. No outro jogo da chave do Brasil jogam Haiti e Escócia. 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

Sextou, agorizada. Tarde de sexta-feira, temperatura em 14 graus no centro de São Miguel. Ótima tarde pra ti, Suano Costa. Até as duas, a gente tá junto por aqui. Segue o som com Kings of Leon.

0: Tá na top agora, 1h31. 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Temperatura 14,5 graus. 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

0: Tá na top agora, 1h53. 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

Vem comigo, eu sou o Lucas e tô contigo aqui na programação da Top 104, ao vivo, a partir de agora, na programação da Top 104. Sexta-feira, dia 12 de junho, sextou no dia dos namorados. Namolado. Ai, que beleza. Então vem comigo, tio Lucas, com você ao vivo na programação da Top 104. Essa tarde gelada, né? Dá uma sensação de mais frio do que a gente realmente tem no termômetro, né? Tá marcando aí 13 graus, mas o vento tá geladão, a temperatura parece que tá inferior a isso. A sensação é de mais frio. Bom, e aqui na Top 104 você participa com a gente, é só chamar 991711049 para programar tua música favorita e curtir junto com a gente na Top 104. E aí fica a dúvida, a gente vai no clima de sextou ou no clima de Dia dos Namorados? Sextou, Dia dos Namorados? Dia dos Namorados, sextou? Sextou!

Essa é a Top 104, clássica do filme Ruas de Fogo, Fire Incorporated. Tonight is what it means to be young. Lindsey Buckingham na Top Trouble. São 2 horas e 15 minutos. 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

0: Serra Top, a gente ouviu com The Weeknd In Your Eyes, Mascavo, Vasto Litoral. Temperatura em São Miguel agora está em 13 graus. 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

que beleza, né? 20 minutos para as 3 horas. 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Temperatura 13 graus em São Miguel, sexta-feira. Gelada agora com o céu bem fechado, né? O dia mais cinzento. O sol até deu as caras antes, mais cedo. Mas quando fecha o tempo assim, o vento gela pra caramba. Bom final de semana!

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0: Na top 104, Shaquiri Burna Boy, Dai. Antes teve Capital Inicial, primeiro Zeros e Coldplay com Viva La Vida.
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0: 7 minutos faltando para as 3 horas. 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Temperatura 12 graus agora. 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

3:08. Boa tarde pra você. Tarde cinzenta de sexta-feira, 13 graus, dia dos namorados, friozinho perfeito pra aquele vinhozinho hoje à noite, jantarzinho. Hã? Aproveite bem aí a sua sexta-feira, dia dos namorados. Enquanto isso, aqui na Top 104, a gente faz a melhor programação, uma trilha sonora perfeita todo dia pra você, com as músicas que fizeram parte da sua história e todas as novidades que vale a pena a gente conhecer aqui na programação da Top. Sou o Lucas e a gente tá junto ao vivo a tarde toda. Agora 3:09.

0: Essa é a Top 104 com Jota Quest, você. Antes teve Elton John e Dua Lipa, Cold Heart. Bora pro intervalo, porque vem aí o Inter Music. Fica ligado com a gente por aqui. 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Top 104. 13:17. 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
0: De volta, ao vivo aqui na programação Top 104, agora 3h22, vai começar, sabe o quê? O Inter Music, na programação da 104, com a sua participação aqui com a gente. Vamos nessa! O WhatsApp aqui da Top é o 991711049. E aí, pelo nosso WhatsApp, você participa do Inter Music. Hoje temos Inter Music Retrô de sexta-feira. Você vai votar na música número 1 ou número 2. A música mais votada pelos ouvintes da Top toca de novo. E todo mundo concorre aos prêmios do dia. Ingresso do Cine Peperi e também milkshake do Chiquinho Sorvetes. Beleza? 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Tudo certo? Então participa com a gente aqui no Inter Music da Top. Nosso WhatsApp disponível para você mandar seu nome completo e votar na música número 1 ou número 2. A música número 1 do Inter Music na Top 104 é essa daqui, ó. 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Scatman John é a música número 1 do Inter Music. I'm the Scatman. Scatman. 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Scatman John com Scatman.

0: que beleza! Venga, boys, we're going to Ibiza. Música número 2, a número 1, Scatman Jones, Scatman. Você decide qual é a sua favorita, hein? O Intermusic tá no ar, o nosso WhatsApp disponível. Manda mensagem 99171-1049, o nome completo, para concorrer a ingresso do cinema e milkshake do Chiquinho Sorvetes a partir de agora.
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Essa é a Top 104. Venga, boys, we're going to Ibiza. Scatman John Scatman. No Inter Music Retro dessa sexta-feira. Olha só, a gente vai pro intervalo e daqui a pouquinho o tio Lucas já volta pra tocar de novo a música vencedora e pra anunciar quem leva os prêmios do dia aqui na programação.

0: 3:32. 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Temperatura no centro de São Miguel, 13 graus. 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

0: né, pro resultado do Inter Music, mas antes... 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Tá na hora do resultado do Inter Music, então vamos lá, vamos... Rufar os tambores pra anunciar quem tá faturando os prêmios do dia aqui na programação da Top. Sempre lembrando, né? Sempre agradecendo imensamente toda a galera que participa com a gente aqui no Inter Music da Top 104. Nós temos os melhores ouvintes do sul do mundo na programação da Top 104. Tá, e aí? Vamos de novo? Ah. Vamos lá, quem tá levando hoje? Ingresso do cinema mais milkshake do Chiquinho Sorvetes aqui na Top 104 é... Maurem! Bordão Barreto aqui na programação da Top. E aí, Maurem, passa aqui na Rede Peperinho, horário comercial, pra pegar os seus prêmios. E a música vencedora já toca de novo na Top agora.
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Tina Turner. The Best, aqui na programação da Top 104. Antes teve a estreia de Biquíni Cavadão com a Isabela Brant, então... E Scatman Jones, Scatman, aqui na programação da Top 104 pra você. Ah, que beleza. Depois do intervalo, vem aí as rapidinhas do Bem Louco Não Desgruda. Top 104. 3 minutos, faltando agora pras 4 horas. 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
0: Agora, vem aí. Este quadro que é o mais pedido, sucesso em mais de 50 países.
8: É ele.
14: Dia dele, ele não tá achando a trilha,
8: dia de maldade.
14: Tá enrolando.
8: Exatamente. Dia de maldade.
14: Ah, botei a trilha errada, cacete.
8: Ah, vá tomar banho. É essa aqui que é a trilha, rapaz.
14: Eu vi que a enrolação era demais, né?
8: Vai, DJ! Soca aí que o tempo tá acabando.
14: Vamos lá, diabendo, que hoje é sexta, hoje é dia de maldade.
8: É dia de quê, miserável?
14: Hoje é dia de perneta perder meia. Hoje é dia de passar o gato correndo na frente do cachorro do cego. Dia de comer sucrilhos com leite de magnésia.
8: E de garfo.
14: É, hoje é dia de levar cego em stand de tiro.
8: Palhaço.
14: De esquecer a aliança na casa da amante.
8: Ai,
14: hoje é dia de chamar o boi de mão de vaca. Dia de gritar saravá no culto.
8: É louco.
14: Dia de chegar com a aliança e ela pedir um tempo.
8: Bem.
14: Ai, passei por isso. Hoje é dia de botar vodka em aromatizador de ambiente. Dia de passar a língua no braille da teta. Hoje é dia de, na hora da confissão, falar pro padre: comunguei há 10 anos.
8: É louco.
14: Dia de jogar gelo em fritadeira elétrica ligada. Hoje é dia de apertar a bunda de freira. Dia de pisar em cigarro aceso de meia. Hoje é dia de acender vela aromática e teu avô ir no banheiro e dar um peito.
8: Que beleza.
14: Dia de acordar tua avó com raquete elétrica. Hoje é dia de achar band-aid usado.
8: Ele morreu.
14: Dia de achar band-aid usado em pizza. Hoje é dia de pegar a mulher frigideira, só pra passar o ovo mesmo, né? Dia de chamar o irmão adotado de filho da puta.
8: É louco.
14: Hoje é dia de tirar a mochila e enroscar no brinco da mulher. Hoje é dia de virar banheiro químico com a sogra dentro. Dia de médica do SAMU tem que buscar o marido na zona. Hoje é dia de trancar a buzina no velório da sogra. Dia de soltar rojão em acampamento de cigano. Hoje é dia de chegar cedo da escola e pegar a mãe com amante. Dia de plantar mandioca na terra da cunhada.
8: É louco.
14: Hoje é dia de pegar a mulher de delegado. Dia de fritar peixe com óleo diesel.
8: Hoje
14: é sexta. Meu Deus. Vou morrer.
8: O Arno tá engasgado.
14: E hoje é o dia do instrutor de esqui dizer: fala embaixo que pode ocorrer avalanche. Dizer o quê? Hoje é sexta, dia de maldade.
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Estamos de volta depois das rapidinhas do Bem Louco com você aqui na Top. Agora são 4 horas e 14 minutos. Olha só, gente, mais uma notícia de tragédia no trânsito, né? Teve um acidente agora à tarde na Vila Ibarte, em São Miguel, nas proximidades da entrada do Hospital Regional Terezinha Gaio Basso, envolvendo 2 veículos e deixou 3 pessoas feridas nesse grave acidente de trânsito, inclusive deixou uma vítima fatal também. A colisão envolveu uma Ford EcoSport com placas de Bandeirante e um veículo Lifan, uma caminhonete Lifan com placas de São Miguel. O homem que estava na Lifan não resistiu aos ferimentos e faleceu no local do acidente. Na EcoSport estavam 3 ocupantes. Um homem sofreu ferimentos graves e 2 mulheres tiveram ferimentos considerados leves. Foram encaminhados todos ao Hospital Regional. Por conta do atendimento às vítimas e levantamento pericial, a pista no sentido Trevo, Centro-Trevo, precisou ser totalmente interditada para a investigação aí das causas desse acidente. Então, mais um acidente de trânsito com vítima fatal em São Miguel, agora na Vila Ibarte. O acidente deixa uma pessoa morta e mais 3 feridos. As informações, a cobertura, estão no peperi.com.br e também no @portalpeperi. 4h15, uma boa tarde, uma boa sexta-feira.

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1: A Seleção Brasileira de Futsal divulgou os detalhes oficiais do Campeonato Brasileiro de Futsal 2026. Nesta temporada, 10 clubes vão brigar pelo título da competição. O torneio inicia em julho e vai até dezembro. Além da taça, o vencedor do torneio vai receber uma premiação de R$135 mil. O campeonato contará com dois catarinenses, Criciúma e Chapecoense, e nenhuma equipe do Rio Grande do Sul. 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

19 minutos, faltando para 5 horas. Tá na hora do Dose Dupla aqui na programação da Top 104. A temperatura tá em 12 graus agora no centro de São Miguel. Gelado o vento e agora tem uma garoinha sacana demais, né? Nossa senhora. Vamos lá, que tá na hora de ouvir o Dose Dupla com Alex Warren na Top 104, Dose Dupla no ar.

0: Top 104, Maria do Relento Inverno, Alex Warren, Passenger e também Ordinary. Dose dupla de Alex Warren na Top 104 pra você. Temperatura agora tá em 12 graus. 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Temperatura 12 graus. 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Nove minutos faltando para 5 horas. 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
1: Tá começando o Top List. 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Então vamos lá, bora começar o Top List de hoje? Já vou começar com a indicação do Robert, que mandou ver hoje um pedido excepcional, né? The Cure, clássica Just Like Heaven.

0: 104 Alphaville, Forever Young, Please, I Hear You Call, e The Cure, Just Like Heaven. Fica aí com a gente, daqui a pouquinho tem mais Top List pra matar a saudade por aqui. Cinco horas e 21 minutos agora. 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

0: gente fechou o top list com a Madonna, Papa Don't Preach, Shania Twain, You're Still the One, Savage Garden. Tudo isso pra você aqui nas velharias da 104. Vem aí o Bem Louco daqui a pouquinho na Top com você ao vivo.
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9: Senhoras e senhores, sexta-feira, 12 de junho de 2026.

0: Dia dos namorados hoje, o Meluco tá começando. E o programa hoje vai ser todo um programa especial.
1: Especial
0: para o Dia dos Namorados. Isso. Afinal de contas, é um dia especial.
2: Não é
0: um dia como outro qualquer.
2: Não
0: é um dia onde tu disse assim, bah, esse dia foi normal. Não, hoje não é normal. Porque é o seguinte, se o guerreiro rateou, tá ferrado.
2: Se o dia guerreiro... é mais especial que o Dia das Mães, porque mãe a gente só tem.
0: Exatamente. Se o guerreiro esqueceu de pelo menos uma das namoradas, ele tá ferrado, cara.
1: É verdade. Aí ele é complicado. Por tá isso ferrado. Que tu tem que ter tudo certinho. Anotadinho. Tudo certinho. Aí tu faz pois que nem o Vorcaro, que mandava a mesma mensagem pra todas, né?
0: Pra todas, é isso aí.
1: Ou ele mandava pra todas. Olá, oi, princesa, bom dia.
0: Bom dia, como está a sua...
3: Bem louco.
0: Mas ele mandava as coisas assim meio...
1: Mandava, ele era romântico.
0: Ô, romântico.
1: Como tá a namolada.
3: Namolada.
4: Como tá a namolada. Tá fio, namolada.
3: Ai, namolada, tá fio, namolada.
4: Com esse fiozinho, namolada.
1: Eu hoje conversei com uma pessoa importante, pensador, que me disse hoje... Com esse vento de lá, quero ver namorar sem roupa hoje.
0: quero ver namorar pelado.
1: Quero
0: hoje.
1: Ver fazer alguém se pelar hoje, duvido.
2: Pois é. O foda não é o namolar, o foda é o banho depois.
1: Não, tá louco, cara.
0: Eu queria saber o seguinte, com esse frio que tá fazendo em fora, os motéis vão lucrar hoje ainda?
2: Vão, sempre lucram, né? Sempre.
0: Mas hoje é que também é.
2: Sempre tem um chinelo.
1: É uma... Eles, na verdade, eles estão rindo à toa, pra eles é uma data muito gozada.
0: É verdade.
1: Eles acham bem gozado isso aí.
2: Gozado é faxineiro do motel.
0: Eu fico imaginando o cara que tem duas, três namoladas. E ele vai ter que fazer um rodízio, né? Ele vai ter que de tá hora com uma, de tá hora com outra. E de tá hora com outra. A última coitada que vai ficar, né? Pior.
2: Tubarão jogando sinuca. Se fosse teu buraco, não era nada.
3: Bem louco.
0: Muito bem, o Bem Louco tá começando na Top 104 com o Sucred Amplia.
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0: Muito bem, Sucred Amplia com a gente no Bem Louco. 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
2: Deu um cano.
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1: Tá.
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2: Boa.
0: E aí, Ana Costa,
2: tudo
0: em ordem?
2: De boa, tudo certo.
1: Bem, tá bom.
2: Comi umas berg hoje dentro do estúdio.
0: Pois é, vamos agradecer ao nosso ouvinte.
1: Ele descascou uma dentro do estúdio.
0: É, Lucas Pereira, tudo
1: descasquei
0: bem?
1: Descasquei três.
0: Tudo bem. Agradecer ao nosso ouvinte.
1: O Mário.
0: Que Mário?
1: Grande. O Mário. Lá da granja de ovos. De eggs.
0: É. Guevos?
1: De Guevos.
0: É. Da, ali perto de... do Kupalski.
1: Isso aí.
2: Isso, Mário.
0: Mário, muito obrigado. Ele trouxe frutas da estação.
1: Laranja. Cítricos.
0: Laranja umbigo, laranja do céu.
1: Imbigo.
0: A bergamotinha, aquela mais pedidinha. A morgota, poncan. Cara, muito obrigado, Mário. Eu tô levando uma sacola pra casa. Porque em casa, nossa, minha turma come que tá louco essas frutas.
1: O Jorge, verdade.
0: Tá louco. O Jorge, quando vê as frutas, ele diz assim, nossa... Eu vou comer tudo sozinho.
1: Né? Chega a se lembrer.
0: Ah, falando em Jorginho, atenção, senhoras e senhores. Atenção. Nós estamos colecionando o álbum de figurinhas
1: da Copa do Mundo.
0: E nós estamos precisando, eu e o Jorge, a FWC17, certo? FWC17. Atenção, você que tem aí...
1: O que significa esse FWC aí?
0: Fia da mãe, como é difícil conseguir. O F e o C, eu sei. Fia da mãe, como é difícil conseguir. É incrível como é difícil conseguir, cara. São essas duas que a gente precisa. Ou melhor, essa uma e também a Noruega 4, Nor 4 e FW17. Se você tiver agora durante o programa, pode vir aqui me trazer que eu compro de você pra nós completar o nosso álbum.
1: Pra fazer o brick. Agora, pra
0: fechar. E nós temos também algumas repetidas.
1: Ah, só falta essas duas, hein?
0: Só duas pra nós. Atenção, audiência da Top 104. A figurinha FWC17 e a Noruega Nor 4 pode trazer.
1: Se você tem, ele paga até R$100 por figurinha aqui.
0: Teu cu. Não te mete nos brinquedos. Tu troca figurinha.
1: Eu tô ajudando você, cara.
0: Tu tá
1: sendo parceiro.
0: Tu tá trocando figurinha. Tu tá colecionando. Não é assim que funciona o brinque.
1: Olha, ele tá oferecendo 100zão aí.
0: Comum é uma por uma. Até duas por uma eu pago. As mentalizadas são mais. As Legend, tem Legend a 150, 200, 300 reais.
1: Mentalizado.
0: Né? É. Então não te mete no brick. Precisamos aí, eu, Jorginho, a FWC17 e a Nor 4, Noruega 4. Três já traz aqui pra
2: não
0: mim.
2: Não completei nem a de 94, que de lá é.
0: E aí a gente
1: eu
0: já.
1: Tô na Copa de 86.
0: Cara, nós falei, nós somos a Blumenau no feriado e do lado do hotel onde a gente se hospedou. Tem uma loja especializada em troca de figurinhas, acessórios da Copa. Tudo sobre a Copa. Não só dessa de 2026, de outras Copas também.
1: Todas as Copas.
0: Troca o dia inteiro, de manhã, de tarde, até de noite, direto, cara. Direto.
1: Que loucura, né,
0: cara? Não, uma loucura. E adulto, gente, os caras...
1: Cara, tu imagina o tamanho do faturamento da Panini no mundo inteiro.
0: Cara, os caras são profissional na troca, entendeu? São profissional. E daí a gente tava trocando com um cara lá, já adulto. Disse, não, eu já completei o álbum de capa mole, agora eu comprei o álbum de capa dura e precisa ir ali, cara, na troca, é uma por uma, aí conforme a metalizada é duas por uma, três por uma, cara, é uma loucura, isso aí.
1: Boa.
0: Então tá, FWC 17.
2: 29.
0: Não, para. FWC 17 e a Nor 4, Noruega 4, traz aí. Tamo em duas lives nesse momento, Lucas Pereira.
1: É, isso aí, estamos ao vivo.
0: Ao vivo.
1: Essa figurinha pertence à categoria Estádio Cidade Sede.
0: Exatamente.
1: A FWC. FWC 17.
0: E a Noruega 4.
1: Entendi. Agora que eu fui pesquisar aqui pra entender o que é, né?
0: Sim. Puxa vida, o Bastos me mandou dois áudios. Vou ver se eu posso colocar no ar. Vai falando das nossas lives aí, Lucas. Não dá pra confiar no Bastos, né?
1: No Bastos não dá. Não dá, porque o Bastos, ele vai...
0: Olha pra ele vai botar aquela, no animato aí. Aquela cara de senhor sério, né?
1: Não. Bato. Estamos na live no YouTube. Live no YouTube e no Facebook. Procurei por Bem Louco Top 104. Dá. Bem Louco. Opa. Com K. Manda pra gente aí suas mensagens. Boa na nossa live.
0: Boa contribuição. Boa contribuição.
1: E manda também no nosso... Não deixa de se inscrever no nosso canal no YouTube. Te inscreve lá.
0: Inscreve aí
1: no... E manda no nosso WhatsApp. Conteúdo, áudio, vídeo. Faça como o Bastos fez.
0: Bastos fez.
1: O Cleiton já fez, a Lúcia já fez, o Skol já fez. Todos já mandaram mensagem cedo.
0: É verdade.
1: Pra garantir a execução das suas mensagens nesse programa.
0: É isso aí.
1: O WhatsApp que é, Arno Costa?
2: 99171-1049. 99171-1049.
4: Vamos!
2: Cala a boca.
4: Brasil, eu!
2: Honrado falando
0: pra mim. Não, o Bastos já tinha mandado aqui o áudio.
1: É. Ele já mandou? Ele mandou cedo aí?
0: Não, mas.
1: É. Ah, ele mandou no teu. Agora.
0: Fiota. Ah, mas que barbaridade.
1: Ele já tinha mandado no da rádio.
0: E eu aposto que o áudio que ele mandou. Eu vou quebrar os ouvintes tudo agora, quer ver?
1: Vamos lá.
0: Agora, o áudio do Bastos. O áudio do Bastos vai matar toda a audiência aqui, quer ver?
1: Vamos ver.
6: Oi, amor, bom dia.
2: É, sei que todo mundo mandou.
6: E eu, parabéns pelo dia do namorado. Eu vou lá no Everardo, vou pegar uns bagres, vamos fazer um cardinho hoje de noite.
2: Cardinho?
6: Pra nós.
0: Everardo.
7: Oi, amor, bom dia. Tudo bom, e você? Ah, feliz dia dos namoradinhos pra você também.
0: Namoradinho.
7: Quem vai me dar de presente? Eu calço 36.
0: Toma, beleza? Que timada.
7: E você me apareça com bagre pra você ver se eu não vou fazer singulice, bagre. Mas é só pra tuas ideias mesmo me aparecer hoje com bagre, Alexandre. Você tá brincando com a minha cara, né? Mas você vai? Invente de aparecer com bagre. Mas o tipo mesmo. Bocó.
1: Tipo mesmo.
2: Essa aí quem mandou também foi o Outdoor lá que tá mandando pra namorada. Esposa, namorada não, pra esposa.
1: Namorada!
0: Esse do namorado nós tínhamos que achar também. Esse da namorada nós tínhamos que achar também. Então quebrei a audiência, todo mundo.
1: Quem tiver o áudio da namorada aí, namorada.
2: Abraço, Outdoor.
4: Namorado,
0: namorada. Podia estar aqui com o Tuchotinho.
4: Namorada,
0: Um tchau pro nosso estagiário, tá indo pra casa, estagiário. Pacote de fralda.
1: Eita!
0: Lá pro Benjamin.
1: Normal. É verdade. Benjamin
2: Rô. Benjamin.
1: Ai, ai. Não, antes eu ia fazer um comentário que eu descobri uma coisa interessante, cara.
0: O quê?
1: Porque quando nós estávamos falando ali de umbigo e imbigo, lá no começo, não sei por que eu falei nisso.
0: O certo é?
1: Os dois estão certos.
0: É?
1: É imbigo, quer dizer, umbigo, né, é o que é pra fora. E o imbigo que é pra dentro. Por isso que disse imbigo. Porque é interno.
0: Não, é. Que nem diz, nós é feio, nós é pobre, não tem dinheiro. Mas pelo menos nosso imbigo é pra dentro.
1: Pelo menos nosso imbigo é pra dentro. É por isso que é pra dentro, que é o imbigo.
0: Imbigo, ah.
1: É in. In, exatamente.
2: Imbigo.
1: E outro é o umbigo que é o pra fora.
2: E tem o dois bigos.
1: Exatamente.
0: A dona Mara, do Neuri Pereira, também, ele aqui, ó.
1: Yo.
0: Ela mandou o mesmo. Oi, aqui é Ana. Não é a Mara Pereira. Ana Maria.
1: Ana Maria, eu não gosto mais de ti.
0: Ana Maria, eu não gosto de você. Tô falando loucamente a tua mãe.
2: Meu Deus,
0: raridade, cara.
1: Foi de manhã. Eu
0: não,
1: fui...
0: vamos pegar, peraí.
1: Vamos lá, vamos lá.
0: Peraí, trangos e tragédias.
1: Trangos.
0: Vamos achar aqui, porque nós temos uma procura rápida aqui.
1: Temos, lá.
2: Oi, lindo. Dois palitos. Te amo. Até, vou ver, te aviso.
1: Beleza, qualquer coisa te chamo, hein?
0: Qualquer coisa eu vou te
1: qualquer
0: chamar.
1: Qualquer coisa aí. A gente vê aí. Uma hora dessa a gente se fala aí.
0: Olha aqui, ó. Ana Cristina.
1: Ana Cristina, né, Maria?
2: A gente abriu o programa com isso, né?
0: Declaração de amor.
1: É.
0: Ana Cristina, eu não gosto de você. Tô amando loucamente a tua mãe. Ana Cristina.

0: A tua mãe, muito bem. Tangos e tragédias, que cara. Que legal, muito legal. Essa aí a gente foi. Uma homenagem a todos os
1: casais apaixonados.
0: É, que se apaixonam pelas sogras aí. É. Pode acontecer isso,
1: mano? Pode.
2: Tem louco.
1: Pode acontecer. Tudo, só não pode dar o.
3: Pode tudo aí, Gil. Como é que tá?
0: Ei, Gil.
3: Tá valendo tudo?
2: Só não vale não.
0: Só não vai dar uma rádio católica.
1: Olha a merda que você
0: tá. Raridade, rapaz. Um abraço pro Cristiano Rodrigues. Ele tava alucinado fazendo entregas. Ainda tá fazendo entrega, né? Para o Dia dos Namorados. Não sei qual é a empresa que ele tá aí fazendo as entregas, mas ele tava luxado. Tava pra lá e pra cá.
3: Luxado.
0: É uma loucura.
3: Doidecido.
0: Que bom que tem o Dia dos Namorados. Pelo menos movimenta mais.
3: É, isso aí, cara. A coisa, a roda gira.
0: É, e pra quem buscou...
3: A roda roda.
0: Pra quem buscou informação, tava procurando informação, não sei se agora ainda está interditada aqui a Vila Ibarte do sentido centro até o Trevo, que nós tivemos um acidente nas proximidades aí da... da antiga Madebal, né?
3: Isso aí.
0: Inclusive com óbito, e aí tava sendo feita a perícia e tal, por isso o trânsito tava parado.
3: Tava congestionadíssimo.
0: Ele tava parado completamente, porque aí fecharam essa via da Vila Ibarte, né, que vai sentido centro pro Trevo, tava fechada. Não sei se agora já foi liberada. Era esse...
3: Pessoal, o que tá acontecendo? Eu acho que eu liberou, acho que era umas... Eu lembro que o Vandeco falou que tava passando por ali e pegou o final ali quando tava
0: então,
3: liberando.
0: Ah, que bom então. Vamos lá então para as nossas redes sociais?
3: Vamos lá! Então, vamos lá nas redes sociais, nós começamos...
0: Ó, tem uma pergunta do Neuri aqui pro...
3: Pro Arno. Pro
0: Arno!
3: O Arno já veio ressabiado.
0: Que é, né? Mas olha que legal, o Neuri, na verdade...
1: Ele é um pândego.
0: Não, mas assim, tipo assim, ontem a gente falou que com alguns ouvintes a gente tem praticamente um relacionamento de casado, que é só xingamento e tal, mas olha só, Arno, estou preocupado com você.
3: Olha só que legal.
0: Olha, o Neuri preocupado com
3: o Arno. O Neuri é uma pessoa, ele tem essa sensibilidade.
0: Não, ele tem.
3: Esse lado humano.
0: Olha só, Arno, estou preocupado com você. Você tem que pegar e se cuidar.
3: Tem que pegar e se cuidar, exatamente.
0: Pegar e se cuidar.
3: É. Ele não se cuida muito, tem que pegar e se cuidar.
0: Tem que pegar e se cuidar.
3: Ai. Aqui na live o Vitinho manda boa noite.
0: Boa noite,
3: Vitinho. Lúcia manda boa noite. E a Lúcia já mandou aqui, já deu a dica aqui no início do programa. Recado, seu Gelson. Seu Gelson, quando ela fala seu Gelson...
0: Eu tô ferrado.
3: Ela diz, recado, seu Gelson. Hoje os vídeos estão voltados ao dia. Então lembre-se, é programa de humor, não use o chapéu que não serve. Já veio de voadeira nos peitos.
0: Não entendi o que ela falou.
3: Já veio com a chuteira no meio da canela.
0: Nem diz o tiozinho, não entendi
3: o que ela quis. Ela disse também, velho perdendo os dentes atrás de figurinha da Copa.
0: Claro.
3: Aplique esse dinheiro pra comprar fralda geriátrica.
0: Lúcia, não vai ter os vídeos, não vão pro ar hoje.
3: Toma.
0: Pronto.
3: O Brandalize mandou aqui, boa noite, Scorpions. Obrigado, Brandalize. Scorpions é uma baita banda. E tem também o Scorpion.
0: Eles cantam aquela música que o seu nome eu gosto,
3: Spitz Loving You.
0: Na verdade é outro.
3: Flip Loving You. Vamos lá. Flip é o nome de um peixe em alemão. Pra quem não sabe falar alemão,
0: Peixereca.
3: Vamos lá. Começando aqui na live do Facebook, Paulo César Vilmes, o Homem Bambu.
0: Paulo César Vilmes.
3: O Homem Bambu, ele falou aqui, ó. A Carla comprou uma cafeteira novinha, Lucas Pedreira. Essa história da Carla, cara, eu vou contar rapidamente. Que nós éramos garotos.
0: Guri.
3: Jovens.
1: Gagoto, magoto.
3: 15 anos de idade, 16 anos de idade, por aí, eu acho.
1: De bosta.
3: Piazada de bosta. Aí um dia nós estávamos passando, eu, o Paulo, fomos na casa do nosso amigo Gerson, Gerson Klein.
0: Klein.
3: Eu morava lá no bairro, na Vila Jardim, lá em Ibirubá.
1: No bairro dele.
3: Aí fomos lá buscar o Gerson, pra nós dar umas voltas no centro, passamos na frente da casa de uma moça que morava ali perto, que era Carla o nome dela, uma guria. E aí eu passei por ele, não lembro nem como é que é a história, mas eu já tinha um rolinho que só tava de Carla. E aí... E ela tava no portão, na frente de casa. Entra aí pra tomar um café. Entra pra tomar um café. Entrei.
0: A Carla?
3: É. E já era noite isso, entra, né?
0: Aqui. A Carla era mais velha que vocês?
3: Mais velha.
1: Vai lá em casa,
3: aí, não vai ter ninguém. Aí eles vazaram. Aí os guris vazaram e eu entrei pra tomar um café. Aí fiquei ali tomando um café.
1: Comendo um chocolate.
3: Meia hora.
0: Safoguei.
3: Meia hora, 40 minutinhos tomando um café ali.
0: Um cafezinho de qualidade. Não,
3: tomamos um café. Pô, capricho. Capricho,
1: café. E nada do café.
3: Não.
1: E nada do leite. Não,
3: café. Tomamos café ali.
0: Leite, enfim. Tinha leite também.
3: É. Tomei café, depois fui encontrar os guris no outro dia. No outro dia, que era um sábado à noite. Aí no domingo de tarde, nós estávamos de novo vagabundeando pelo centro da cidade. Daí a pouco louco. Passou umas mulheres ali, nós cumprimentamos. Oi, tudo bom? É. Tudo bem? E passamos reto. Aí diz o Paulo, mas tu não viu que ali era a Carla? E eu disse, meu Deus, como ela é feia de dia. É por isso que ele falou aqui, a Carla comprou uma cafeteira novinha, Lucas. Bah, eu não reconhecia ela no outro dia de dia, rapaz do céu. A Inédia Maria Lusa mandou boa noite, galera.
1: Boa noite, você
3: é
1: bravo,
3: né? É bucha. O Luia, grande Luia, tava sumidão, rapaz. É que agora ele é o rei dos imóveis.
0: É.
3: Ele vende imóvel no Paraná, no litoral catarinense. Você quer passar o fim de semana litorando aí?
0: Litorando.
3: É, ele vende imóvel em Los Angeles, Las Vegas, Japão, Tóquio.
0: Barra Bonita.
3: Barra Bonita, tudo. É, Zenilda e Chico.
0: Opa!
3: Boa noite, amigos. Hoje é dia dos namorados.
1: Boa noite.
3: Quero homenagear todos os eternos namorados. É, parabéns para nós, eu e o Francisco José, que há 32 anos estamos juntos.
0: Olha aí,
3: um abraço da Zezé e do Francisco. Olha, 32 anos
0: Chico, tu vai pro
3: enamorados. Ah, que coisa, parabéns. Neuri mandou boa tarde.
0: Boa tarde.
3: E pergunta, Gelson,
0: o que é?
3: Tá fazendo troca-troca?
0: Tô.
3: É, o Luia pergunta a mesma coisa. Que troca virou isso ali, gente?
0: É isso aí, figurinha da Copa.
3: É. O Neuri manda também, diz assim, um abraço pro Mazico e o Carlinhos. Mas também Zico. Conhecido como Tourinho da Boligórnia.
0: Boligórnia, meu Deus.
3: Meu Deus, Neuri. Mazico, olha aí. O Paulo César Vinhos pergunta, quer ver o Bem Louco? Não, obrigado.
0: Não.
3: Não, deixa quieto.
0: Boa. Essa foi boa.
3: Não quero ver. Guarda aí.
1: Guarda o Bem Louco.
3: Bota o Bem Louco na gaiolinha de novo e deixa quieto.
1: Que morre.
3: E ele pergunta, conhece é Boligórnia, Boligornia? O que é isso aqui, Neuri? Em espumoso, conhece Boligórnia em espumoso? Não conheço. Skol, boa noite, seus esterilizados. Mauro Conflans. Boa tarde, gurizada. Tudo certo? Tudo?
0: Tudo.
3: A Clarice e o Romeu mandando aqui. É muito bom vocês cantando. Ah, eu imagino. Cara. Obrigado.
0: Eu também acho.
3: E o Neuri pergunta: olha, ele faz uma pergunta pra você, Arno Costa.
0: Opa!
1: Rapaz, que é pra mim.
3: É, ele pergunta: Arno, você gosta de linguiça sadia?
1: Ah, louco. Vai dormir, Neuri, vai incomodar outro.
0: E da linguiça em tu.
3: É, linguiça em tu, tu gosta. Tu gosta sadia ou eu já quero meio pesteado?
0: Vai pesteada mesmo.
3: E linguiça de porco, tu gosta? Não tomo banho faz 5 dias. O Neuri mandou aqui também, cuidado com a Lúcia, ela não tá bem.
0: Boa, ela não tá bem.
3: Ai, meu Deus do céu. A Márcia Schneider, a nossa rainha da festa das flores de Selbach. Blumenfest in Selbstadt. Ela diz boa noite, gente linda.
0: Opa.
3: A Clarice e o Romeu, peixe sim. Ah, tu gosta de peixe, Clarice? Ah, não, ela tá falando da peixe sim, que eu falei que flip é peixe, né?
0: É.
3: Ela diz, é peixe sim, é. Sim. É um tipo de peixe,
0: bacalhau.
3: Né, Clarice? É um tipo de peixe, peixe xereca.
0: Para!
3: E era isso que nós tínhamos aqui. Deixa eu ver se entrou mais uma... É louco. Entrou outra mensagem aqui.
0: Cara, viu?
3: Entrou até outra live no lugar.
0: O assunto que estão comentando no momento aí sobre a Copa do Mundo, que começou ontem, foi a fala em inglês do nosso árbitro.
3: Ele matou a pau, moeu.
0: Cara, e todo mundo... viu? Todo mundo tá comparando o Wilton Pereira Sampaio com o Papai Joel.
3: Papai Joel.
0: Fizeram vídeo,
3: A Márcia mandou mensagem aqui dizendo o seguinte, ó. Quero homenagear o meu namorado Francisco.
0: Opa!
3: Pelo Dia dos Namorados.
0: Opa!
3: Opa! Aí, Márcia, parabéns aí pro teu Chico também.
0: Teu Chico.
3: É, cada uma com o seu Chico, aí não é o mesmo Francisco, né? O da Zezé é um e o da Márcia é outro.
0: Viu? Elas têm Chico.
3: Não, é que estão com o Chico.
0: Elas
3: estão
0: com o Chico.
3: Estão com o Chico hoje.
2: Bem louco.
3: Ah, que beleza. Era isso que tínhamos para o momento. Agradecemos a atenção. 18h32,
0: atenciosamente.
3: Obrigado.
0: Vamos pro Perenê!

0: Pensamento Jânio dessa sexta-feira com a força dos limões vobô.
1: Limões que o quê?
0: É, limões vobô.
2: Vobô.
0: E tá em promoção, limão vobô Tahiti.
2: Vobô Tahiti. É doido.
0: Ai, ai.
2: Sartemo.
0: Doutor, eu estou com um problema.
2: Opa.
0: Tudo problema. Que eu como sai inteiro.
2: É louco.
0: Se eu como uma maçã, eu cago uma maçã. Se eu como uma laranja, eu cago uma laranja. Tudo que eu como sai igual. O médico, o senhor já pensou em comer merda?
2: É uma solução. Vai cagar merda.
1: Tem louco.
2: Que
1: eu
2: merda.
1: Já falei que vai dar merda isso aí.
0: Hoje percebi uma coisa. Tem pessoas que eu olho pela primeira vez e percebo que eu nunca tinha visto antes.
2: É verdade.
0: Ai, ai. Em plena Copa do Mundo, lembrei do Bussunda, do Cacete Planeta.
2: Ah. Bussunda, Bussunda. É, aquele que comeu
0: a sua irmã. Se ele estivesse vivo hoje, acharia essa geração muito sem graça e estaria gritando no caixão.
2: Verdade, se ele estivesse vivo hoje,
0: estaria gritando.
2: Coitado.
0: Se o Corinthians é o Timão, o meu time só pode ser o Pumba. Se as mulheres sempre têm razão, por que que um casal de lésbicas se separa?
1: Essa é preciso saber. Elas têm as suas razões.
0: Nesse dia dos namorados, surpreenda o seu homem na cama. Deixa a fatura de cartão, do cartão de crédito em cima do colchão.
1: Meu Deus.
0: Man. O inferno. O problema de morar sozinha, que é sempre a minha vez de lavar a louça, né? Que diabos. Já que você vai puxar o meu tapete, aproveita para tirar o pó e depois estende. Pronto. Mano. Simples. Antigamente eu tinha nojo de gato, cara. Não gostava de gato. Beijo. Hoje eu já me aceito, sabe? O otimista é aquele que em tempos difíceis acha que tudo vai acabar em merda. O pessimista tem certeza, né?
1: Tem absoluta certeza. Ele sabe que vai.
0: Lembre-se, pior do que cair. Não, pior de onde não ter onde cair morto é cair morto.
1: É cair morto.
0: Faça sempre uma alimentação saudável. Coma mulheres de fibra.
2: É louco.
0: Ser mulher é muito difícil. Sempre que ela resolve pintar a unha, a calcinha entra na bunda.
1: Barbaridade.
0: Ai, gato, você partiu meu coração. Para, louco.
3: Bem louco.
0: Quem parte coração de galinha é sogueiro. Pai, me responde uma coisa. O que é gay? Não sei, pergunta pro teu pai. Quem já chamou a mãe de mão, levanta a mãe. Hoje tenho certeza e digo com toda a sinceridade: tenho fé naquele que me fortalece. Obrigado, Nescau 2.0.
1: Sadol. Tônico Fontoura.
0: Quando meu celular tá sem serviço, eu coloco ele pelo menos pra lavar a louça, né? Vai ser útil, animal. Ai, ai. Você pode fazer o que quiser com ele. Tipo pinto de homem que parece uma flauta, mas assoprando nada acontece. Esse é o pinto. Ah, mulher. O cara chega em casa e diz pra mulher: ah, mulher, que dia horrível. Hoje eu tô estressado. Eu acho que só um boquetinho pra eu relaxar. Um dia que tu achou um pinto pra jogar só.
2: É louco.
0: Definição de médico: é um profissional especializado em matar cientificamente seus clientes.
1: Barbaridade.
3: Bem louco.
0: Cão que ladra também morde. Cachorro não entende ditado. Pronto.
2: É verdade, eles não sabem desse negócio.
1: Eles não sabem disso.
2: Dessa regra aí.
0: O clima tá tão seco ultimamente, né? Que eu dei bom dia pra ele e ele não respondeu, né? Clima seco.
2: Coitado.
0: Amor, eu acabei de me depilar.
2: Ô, louco.
0: Sabe o que isso significa, né? Tem, entupiu o ralo de novo.
3: Bem louco.
0: Olha, moça, depois dessa bebida eu vou te convidar pra sair. Eu tenho um namorado. Eu sei, mas eu quero fechar o bar. Quando você diz pra sua mulher: amor, fique calma, é a mesma coisa que dizer: Drácula, encosta na cruz. Palavras jamais me atingem. Eu dizia isso até derrubar o dicionário em cima do dedo.
1: Toma.
0: Ó, só passando pra te avisar que a metade da tua laranja tá sendo exprimida por outro aí, né?
1: Ai, ai, ai, ai, ai.
0: Fimose não, pinto com gola alta.
2: Pinto com gola alta.
1: É frio, né?
2: Que bola agora, rolê.
0: Agora uma constatação: o bom da gente ser feio é que a gente não ocupa a memória do celular com foto.
2: Baita verdade.
1: É, não tem que mandar pra nuvem.
0: Quando a sua mulher estiver muito brava com você, apenas diga. Isso é um conselho pra vida toda. Minha ex não me tratava assim.
2: Bah.
0: Meu Deus do céu. E a última desse bloco. Chifre igual uma picada de pernilongo. A picada nem dói tanto. O problema é que eles zum-zum-zum todo.
1: PDD. É, muito bem, PDD com Arno Costa.
2: PDD.
0: E hoje temos dia de maldade do dia dos namorados. Hoje é especial.
1: Opa, não, dia especial.
0: Dia da árvore.
2: Dia da árvore.
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1: 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Namorada. Ninguém mandou ainda. 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
5: Namorada que é Churras.
1: Eu tô tentando aqui achar a diferença.
2: Eu também tava tentando achar, mano.
1: Funk. A mulher legítima. Ah, mulher legítima.
2: Gelítima.
1: É a mulher romântica. Não, mas tem outras aqui. Porque...
2: Eu acho que tá como amante, não tá?
1: Deixa eu ver aqui. Deixa eu ver como é que tá aqui, porque hoje é um dia amante, tá aqui.
2: Diamante.
1: E a mulher legítima, tá. Vamos lá então. Dia dos namorados, a gente vai trazer a
2: sutil diferença
1: entre amante e a mulher. Primeiro amante.
6: Oi, mozinho.
5: Oi.
6: Eu tô a semana inteira pensando em você.
5: Bom.
6: Não sei por quê, mas tô. E tô tendo uns sonhos muito loucos contigo. Quero te ver, tá?
5: Tá.
1: Legítima.
7: Pega pra mim carne pra pôr no feijão, tá? Recortes pra feijão. Vê se tem um pé de alface e temperinho verde. Tá? Isso aí. Só carne pra pôr. E um bacon.
1: Tá bom. Beleza?
2: Então, ó, a moça contando uma história muito bacana. Uma vez me ligaram falando que era da Omo.
1: Opa!
2: E que era uma promoção da Omo.
1: Omo?
2: Em que a qualquer momento poderiam me ligar, dentro das próximas 2 horas, meu celular tocaria e eu deveria atender falando, oi, quem fala é da Omo?
1: Oi, quem fala da Omo?
2: Pois então... Eu disse, nossa, ninguém nunca me botaram em nenhuma promoção.
1: Cara,
2: dessa
1: olha que legal. Nunca.
2: Aí ela ficou ali com o celular na mão esperando tocar. Passaram-se 20 minutos, o telefone tocou, ela atendeu na hora. Oi, quem fala é da Omo? E a pessoa do outro lado disse, baixa a calça que eu te compro. Foi o mais próximo que cheguei de ganhar alguma coisa em prêmio.
0: Muito bom.
2: Mas aí é barbaridade, viu, mas... né? Aí é, não dá,
1: cara,
2: né?
1: É incrível, cara.
2: Eu, o cara se prestar, né, cara?
1: Viu, se tiver, se tiver no sorteio, ai, né? Eu e mais um papelzinho, tem em branco, papelzinho em branco ganha o sorteio, cara. Que viu, isso eu não tem o que o Bastos mandou aqui, mano?
2: Fala, Bastos.
1: Fala, Bastos. Ele mandou esse aqui também, ó.
8: Cara, eu já vou logo te avisando, hein? Se você postar foto, videozinho com a sua esposa agora no Dia dos Namorados, eu vou mandar os prints da nossa conversa.
2: Toma. Tá bom?
8: É, porque é Dia dos Namorados, não é Dia da Esposa. Eu sou sua namorada, ela é sua esposa. Então já está bem explicado. Não quero foto nem videozinho de relação com ela, hein? Sou ciumenta, entendeu? Então já sabe. Se eu ver, vai ter prints das nossas conversas. Tá avisado.
1: Mas o cara não tem um minuto de paz na vida, cara.
2: Não tem.
1: É ameaça de tudo que é lado, cara.
2: Não é fácil, cara. Olha,
1: isso é triste, cara. Fala, Cleitão!
9: É, sexta-feira! Os donos de motel estão dando piruleta. Floricultura? Homem do céu! Não tem quem lide na floricultura. Cartão de você é meu único amor, estão vendendo de 5 por vez. Hoje é Natal pros moteleiros, né? O pior foi meu vizinho. Que mandou entregar as rosas pras moças, mas trocou os cartão, né? Vai lá agora. Mais um sorteio no Dia dos Namorados.
1: Bicho burro.
9: Não se organiza?
2: Não se organiza.
9: Ratiô. Ai, que beleza. Não tô tomando cu também. Buquê com 5 rosas, R$150. Mas tem cabimento. Aí tem que comprar, né? Se não dá nada, já viu.
2: É.
9: Boa noite e até semana que vem.
1: Revoltado, ele anda.
2: Bárbaridade.
1: O Cleiton tá revoltado, que tá levando. Outro Cleiton. Fala, Cleiton.
10: Hoje é só coraçãozinho e reserva em motel e champanhe, pizza. Só love, só amor. Aí amanhã vai ser mais ou menos assim.
11: É a semana inteira, pô. Te matar.
10: Tá, mas eu não trabalho?
11: Não pode.
10: Eu não trabalho? Eu sempre trabalhei. Trabalho de final de semana, eu trabalho em casa também. Tem a roça, tem a horta, tem coisa pra limpar. Vai tomar no cu.
1: Ei!
10: Ai, tomando.
1: Ei!
10: Ai, se fuder, gordo.
1: Ei!
10: Porco Dildo.
2: Para!
10: Ai, tomando cu.
1: Ei!
10: Ai, tomando
2: cu. Para de xingar o.
0: Mas já foi.
12: Cara, quem toma Campari é a minha opinião, né? É simplesmente a minha opinião. E aplaudi nos alcoólicos anônimos aqui. Não tem mais o que sacia. Entendeu? Aí toma um Campari. E pra tirar foto também, né? Pra dizer que toma Campari.
1: Vai.
13: Já tá liberado a Billy Bart.
1: Ah, que bom.
13: Tô passando agora pra que tô indo pro laticínio positivo.
1: Boa.
13: Tô atrasado hoje. Vou chegar tarde, em pleno dia dos namorados.
2: Aí é bucha, hein?
13: É, se eu não vou transar hoje, eu quero que todo mundo seja feliz.
2: É.
1: Sim. Noldo Schuster, boa noite, gurizada. Já fazia um tempinho que eu não ouvia suas palhaçadas. Mas o que é isso, Noldo?
2: Não.
1: Palhaçada.
2: Depois de ouvir hoje, ele disse, pensei, realmente eu tava certo.
1: Não vou usar.
2: Realmente não devo ouvir mesmo.
1: A Claudinha, beijo pra vocês, Claudinha. Olha, a Claudinha apareceu de novo.
2: Ô, Claudinha!
1: Paulo Vilmes, homem bambu.
2: Homem bambu.
1: Paulo Vilmes.
14: Vocês viram, eu tava olhando o desenho velho do Lunda e Tunes com o Patolino. E daí o diabo da Tasmânia, eles trouxeram um diabo da Tasmânia lá pra no zoológico lá da cidade do Patolino. Só me engano. Eu não sei como que conseguiram trazer numa gaiola, porque aquele bicho come tudo, né? Destrói tudo. Daí ele fugiu do zoológico, daí o Patolino tava lá ouvindo uma música, daí entrou lá.
3: Bem louco!
14: Diabo da Tasmânia foge do zoológico, não sei o que, tá? Tem uma recompensa de $5,000. E o Patolino, $5,000? Isso mesmo, $5,000, falou o locutor. Rádio legal.
2: Não é bom? Interativo.
1: E aí?
2: Ah, era isso? É que essa rádio já é outro papo, já era com o IA há muito tempo atrás. O locutor, às vezes as pessoas não sabem. Aliás, vou contar um segredo então pra você que tá ouvindo rádio. Quando você tá ouvindo a rádio, você ouve o que a gente fala aqui, né?
1: É.
2: E nós ouvimos o que você fala aí.
1: É.
2: O que você falar perto do rádio, nós conseguimos ouvir aqui.
1: Ouvir aqui, exatamente.
2: Então nós sabemos tudo que você fala perto do rádio.
1: Uzumaki.
2: A pessoa que tem mania de perseguição enlouquece. Quebra o rádio, agora bota fogo.
1: Uzumaki, e aí seus chupim de arroz?
2: Fala, Leia Seca.
1: Como é bom voltar a escutar esse programa. Vejo Opa. Que continua a mesma bagunça de sempre, né?
0: Continua a mesma merda.
2: Mentira.
0: Coloca os meus vídeos ali, que
1: Daniel
0: faz uma
1: Benedetti,
0: semana.
1: Daniel Benedetti, fala.
2: Não é pra colocar nada.
1: Benedetti.
15: Eu nunca vou te abandonar. Nunca, nunca. O que eles falam aqui em casa, eu não acreditei neles. Dessas coisas de comer ego, de andar bêbado nos bar, de ficar bêbado direto.
1: É.
15: Eu não acreditei neles.
2: É pura verdade.
15: Mas não se acredito. É verdade, eu não sei, né?
2: É verdade.
15: Mas eu não vou te abandonar.
2: Não.
15: Nunca.
1: Mesmo ele
2: com ego.
1: Ai, ai, ai. O que é, Arno?
0: Mandei uns vídeos.
1: Vamos lá.
2: Não, não é pra botar os vídeos do Arno.
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1: Viu? Cabeleleira. Mais uma do Arno.
2: Ai, ai.
1: Quando casar, eles mudam.
17: Um omeletezinho aqui, mas eu gosto de fazer só com a Clara, porque com a Clara fica mais gostoso, entendeu?
18: Vou passar. Quem é Clara? Quem é Clara, velho? Quem é Clara? Quem é Clara? Quem é Clara?
17: Clara do ovo aqui, ó.
1: Voltei.
18: Quem é Clara?
1: Meu Deus, que mulher braba, cara. Aí, escuta.
17: Um omeletezinho aqui, mas eu gosto de fazer só com a Clara, porque com a Clara fica mais gostoso, entendeu?
18: Vou passar.
1: Meu Deus.
18: Quem é Clara, velho? Quem é Clara? Quem é Clara? Quem é Clara?
17: Clara do ovo aqui, ó.
1: Vai. Mais uma. Vamos lá.
0: Esse tem que mostrar.
1: Vai, vamos mostrar lá.
2: Como é que é?
1: Ele tá segurando uma bolsa. Uma bolsa. Tá o pai e o gurizinho. Bom, aí.
0: Deixa eu abrir.
1: Cara, é muito bom isso aqui, cara. É muito bom. E aí o pai disse assim, abra a boca.
0: Olha, até
1: dá uma olhada, olha lá.
0: Que porra é essa que tá dando, cara?
2: É porque acho que tem dois.
0: Vê se não tem dois aberto.
19: Agora, mano. Abra a boca.
1: Meu Deus do céu,
2: homem. Não dá, não tem
0: condição. Esse é o tipo de coisa que só o Brasil pode proporcionar.
20: Imagina quantos pais e mães sofrem vendo seus filhos se entregarem assim, de uma maneira muito.
0: Olha a música que toca no
20: triste,
0: final.
20: A bebida alcoólica.
21: Nós já conhecemos muitas histórias assim.
20: Então vamos mudar esse cenário.
21: Lisa, com você, Maestro.
22: Vamos embora! Bebê, carinho!
2: Ah, não é possível.
0: Não.
2: O cara falando de alcoolismo e bota essa música.
0: Esse é o tipo de coisa que só o Brasil pode proporcionar.
20: Imagina quantos pais e mães sofrem vendo
1: é um
20: seus filhos
1: ali,
20: se entregarem assim, de uma maneira muito, muito triste à bebida alcoólica.
21: Nós já conhecemos muitas histórias assim.
20: Então vamos mudar esse cenário.
21: Lisa, com você, Maestro.
22: Vamos embora!
1: Bebê, cair, levantar.
2: É, barbaridade.
1: Mas não, tem mais uma do Arno. O tanto de homem que vai dormir no sofá não tá escrito.
23: Eu quero ver minha esposa no monte de pedra.
1: Olha os caras batendo palma.
0: E a mulherada de cara fechada. Tu vê como é que é, né?
2: Arno Costa, eu tenho uma pergunta pra você.
0: Puta,
2: você é um cara que é fã do Mamonas Assassinas, não é?
0: Sim.
2: Quando os Mamonas morreram, você sentiu muito pelo Dinho? Sentiu pelo Dinho?
0: Ai, Demir.
1: 6h52, Melope tá no ar na Top 104 nessa sexta-feira. Ricardo Show, fala Show. Já foi.
2: Ah. Meu Deus, que isso.
1: Isso é massa, cara. Dá uma olhada. Vou mostrar a imagem pra vocês aqui, ó. O cara tá no celular, dá uma olhada. E aí é o seguinte, esse estalo é da moça puxando aqui, ó.
2: Ah!
1: A calcinha. A calcinha. Olha lá, olha lá. Consegue ver daí? Olha lá. Pá, estalou a calcinha, o sutiã. E agora o estalo da mulher.
2: Ai, boa!
1: Ai, muito boa. Fala, Skol!
4: Oxe, minhas amigas, dia dos namorados, dia de uma baguncinha, de uma bobicinha, dia de sacanagem, né? Hoje tu de noite tu pega tua lingerie, te renda vermelha, tu coloca, pega uma corda que tu usou pra amarrar os terneiros, joga o teu marido na cama, amarra ele, trepa na cama e canta pra ele, solta o gogó, vou te amarrar na minha
1: cama, só vai fazer amor comigo. Boa.
4: Eu te quero, preciso, só junto te, você a minha fita, faz sentido.
1: Boa.
4: E trepa na razão que hoje tem.
1: Hoje tem.
5: Aí eu dou valor, que tá... Meu Deus, você matou. Cadê com tudo, caminhão e tudo que tinha aqui dentro, caiu tudo no chão, pulei a lombada, 110 por hora. Calorão!
6: Hoje é só coraçãozinho e reserva em motel e champanhe. É,
1: daí amanhã.
7: É a semana inteira!
1: É.
4: Minha.
1: Já foi, Skol. Muito bem! Vamos ver aqui, Cristiano Rodrigues! Fala, Cristiano Rodrigues! Olha, apagou uma!
2: É, e o medo! Rapaz!

0: litros de alvejante, por apenas R$5.
1: Ah, é barato.
0: Está no ar. E o alvejante está na Kombi. Feliz dos namorados.
1: Olha aí!
2: O Neuri diz que dia dos namorados é tipo 1º de abril. E ele faz um agradecimento especial, que ele diz obrigado pelas Big John.
1: Muito bem. Vamos lá então! São 18 horas e 55 minutos.
2: 6 de ônibus.
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2: Verdade.
1: 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Supermercados trazendo a partir de agora Eliano Costa e o dia de maldade do dia dos namorados, Arno Costa.
2: Arno
1: especial
2: Costa.
1: Hoje, pensado, redigido,
2: produzido.
1: Corrigido, produzido, especial para o dia dos namorados.
3: Namorada.
4: Matei um quati.
1: Fala, Diabedo, que hoje é sexta. Hoje é dia de maldade dos namorados. Hoje é dia de tatuar o nome da ex na virilha. Dia de dar like em foto de mulher desona.
2: Eita, que pariu.
1: Hoje é dia de mandar mensagem gritando: onde é que tu tá, caralho? Dia de criar perfil de casal com homem casado. Hoje é dia de bloquear a mulher no Insta. Dia de morder onde chupa. Dia de transar em elevador com ela e dar de cara com o síndico. Dia de ir no trabalho dela sem avisar e pegar ela no colo do chefe.
2: Que pariu.
1: Hoje é dia de comprar lingerie pra sogra. Dia dela fazer barraco no Uber. Hoje é dia de ligar chorando pra sogra falando que tomou chifre da filha dela. Hoje é dia de jurar que não pegou. E o pior, dia de ser descoberto e falar que não comeu. Que foi ruim, que não fez aquilo. Hoje é dia de mancar. Hoje é dia de marcar jantar e fazer churrasco com os amigos.
2: Toma.
1: Dia de levar pro motel e ir lá passar a noite no celular com a amante. Hoje é sexta, dia dela economizar lingerie pra usar com outro. Dia de salvar o contato do outro com o nome da amiga. Hoje é dia de maldade, dia da ex ligar na hora que tu tá na cama com a atual. Dia dela tirar a calcinha no bar lotado e colocar em cima do teu prato.
2: Ô, louco.
1: Hoje é sexta, dia de fazer bola gata enquanto ele dirige.
2: Opa!
1: Dia de meter o dedo na chiquinha enquanto ela dirige.
2: Opa!
1: Hoje é dia de não usar camisinha sem ter feito exame.
2: Daí,
1: dia de raspar as pernas com a gilete que ele usa pra se barbear. Hoje é dia de pagar um motel em dinheiro pra mulher não descobrir que tu saiu com outra. Dia de levar pra jantar e ter diarreia no motel depois. Hoje é dia de ouvir que ela nunca mais vai te trair. Dia de ver pornô junto e ela dizer que o pinto do ator é maior que o teu.
2: Que baita sacanagem.
1: Hoje é dia de chegar com a amante em casa e dizer que era Uber. E hoje é dia dos namorados dizer que fazer trilha de pétalas de rosa e ela reclamar que tu sujou a casa.
2: Não é possível.
1: Hoje é sexta, dia de maldade.
2: Aqui, ó, só pra fechar aqui na live, nós temos quem mais aqui? O Daniel Benedetti.
1: Aê,
2: Daniel. Ele mandou aqui, ó: fala, pessoalada, tudo dentro por aí?
1: Sai
2: fora. Saudade de ouvir andando de carro. Abraços por trás de todos, em especial no Ruivinho. Entra na fila aí, Daniel.
1: Entra na fila.
2: O Cristiano Rodrigues da Silva. O que é 1º de abril comparado a esse 12 de junho?
1: Hoje a participação do Cristiano foi pífia.
2: Foi. Lamentável.
1: Cristiano, se você não pode mandar material de qualidade, não mande.
2: Não mande. Toma.
1: E para, pensa, analisa bem.
2: É um momento de reflexão para você. Você vai ficar no cantinho do pensamento.
1: Sinta-se mijado.
2: Cristiano diz assim: hoje fiz trocentas entregas na cidade, só não gostei de uma coisa. Hoje parecia Natal. Um monte de rena levando presente por aí. Quem tava levando o presente dos outros, porco livre. Cristiano também diz: mas o bom é ver quem a gente fura de graça, recebendo presente caro dos outros e marcando no Insta ainda. Para, Cristiano, Cristiano.
1: É, é brabo, né?
2: Não, não brinca com isso aí dá ruim, Cristiano.
3: Arno, vai levar a mulher pra comer fora?
1: Sim.
2: Hoje é dia de proteção, só divina e embuchar a mulherada, diz o Cristiano. Para! Proteção só divina.
1: Proteção só divina. Ah,
2: que fase. É dia de levar pra comer fora.
3: Vai levar pra comer fora.
2: Mas, claro, e hoje é dia de...

0: Até segunda. Tchau. Tchau. Até segunda.
1: A mulher vive mais tempo.
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2: Oito e três.
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0: 8:25.
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0: 8h40.
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0: 9 horas.
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0: 9 horas.
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0: Está no ar a Voz do Brasil. As notícias do governo federal que movimentaram o país no dia de hoje.
1: Olá, boa noite.
2: Boa noite para você que nos acompanha em todo o país.
1: Sexta-feira, 12 de junho de 2026.
2: Vamos ao destaque do dia. Apoio aos entregadores de aplicativos.
1: O governo lança o novo Move Entregadores e Moto App para financiamento de bicicletas elétricas.